0: 20, Mário Fernandes, um peão desse, comecinho da sua hora 9, Diogo Nogueira, Cidade Negra, Riley Green por aqui também, ligadinho, Adriano, daqui a pouquinho tem o seu som, bem-vindo aí, viu? Ótima noite, falar pra você sobre, você tá sabendo sobre a greve dos empregados da Caixa Econômica, não é? Então, a greve aí continua, hoje é quinta-feira e entra em nova fase após proposta. A greve dos empregados da Caixa Econômica Federal chega ao 8º dia nesta quinta-feira, chegou, e na madrugada também passado o banco apresentou uma nova proposta ao Comando Nacional dos Bancários após uma rodada de negociação iniciada quarta-feira, dia 16, ontem em São Paulo. A sugestão amplia de 6,5% para 9% da folha de pagamento e limite da participação da Caixa no custeio também do Saúde Caixa a partir do ano que vem. O texto mantém agora o pacto intergeracional, o modelo solidário do plano e o Saúde Caixa no acordo coletivo de trabalho. A greve, iniciada no último dia 10 de setembro, continua. A nova proposta será agora voltada para os empregados em assembleias na próxima segunda, só dia 21, por meio de plataforma eletrônica entre eles também. Boa noite. Oi, Letícia, na sintonia. Obrigadão pelo carinho, pela audiência, você participando e interagindo. 99986-1023. Olha, venezuelanos, né? Venezuela aí, ó, libera sites de notícias bloqueados há anos. A Comissão Nacional de Telecomunicações da Venezuela, o Conatel, começou a liberar o acesso a sites de notícias que estavam bloqueados havia anos no país. A medida entrou em vigor na noite da última quarta, ontem, às vésperas da segunda rodada de negociações entre o governo e a oposição venezuelana. As informações são do portal venezuelano Crônica Uno. Com a mudança, parte da população passou a conseguir acessar os portais sem o uso de uma rede virtual privada, conhecida como VPN. A liberação, porém, ainda ocorre de maneira parcial e varia conforme o site e a operadora de internet.
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0: Pediram. Viu. Tem Gustavo Lima com dois T's, o embaixador 915. Bala alojada. Boa noite.

0: Na sala 9:29 pra fechar mais uma meia hora. Ferrugem, sai a rodada. Mari Fernandes, Marcos Belucci e Gustavo Lima, mais um bloco pra você ligadinha com a gente. Daqui a pouquinho eu volto contigo e muito mais na sua última parte da Noite Educadora de hoje, quinta-feira.
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0: César também, quase fechando a edição de quinta-feira. Amanhã retornaremos aqui às 20 horas, mas eu volto sempre mais cedo, às 5 da tarde, com o seu recado da música do campo. Obrigado pela sua companhia, sua audiência. Felicidade estar sempre com você. Obrigadão, gente! Última sexta-feira, juizão nessa quintola aí, hein? Finalzinho de quinta. Até lá! Tchau!
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2: Isso é mais um sucesso? Do nadazinho. 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
0: Acabou.
1: Mas já?
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4: A Educadora lembra você. Chegando ao seu trabalho, ore e peça a luz divina. Cumprimente os seus colegas. Isto se chama amizade. Deseje a cada um o melhor. Isto se chama sinceridade. Faça a programação do seu dia. Isso se chama reflexão. Agora, com tudo planejado, comece a trabalhar. Isso se chama ação. Acredite que tudo irá dar certo. Isso se chama fé. Faça tudo com alegria. Isso se chama entusiasmo. Dê o melhor de si. Isso se chama perfeição. Ajude aquele colega que tem dificuldades. Isso se chama doação. Compreenda alguém que sai de sintonia. Isso se chama tolerância. Receba as bênçãos com gratidão. Isso se chama humildade. Reconheça que Deus está no seu coração. Isso se chama humildade.

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0: manda te dizer que nenhuma tempestade do mal te atingirá. Pode vir vento forte, pode vir luta, mas Deus está te guardando com muito amor e proteção. Nenhum plano ruim, nenhuma inveja, nada de ruim vai te derrubar. Deus te protege dia e noite. Fica em paz, seguro nos braços de Deus e nada vai te atingir.
1: Legal, né? Gostou? Palmas para essa galera! E não deixa a peteca cair jamais. Estamos, bebê, mais um início de fim de semana. Isso é bom por demais. Vamos cantar, afinal de contas, sextou. Cadê o cafezinho da sexta-feira? Aí, chuchu, aí sim. Dudu! Tetê! Gatinha! Todo mundo aqui, só está faltando você, meu querido ouvinte, minha querida ouvinte.
2: Bom dia, minha família que me ama.
1: Olá, minha família que diz tanto também que me adora. Bom dia.
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1: 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Olá, seja muito bem-vindo, bem-vinda. Você também, esta é ZYD 832, o canal é o 272. Educador FM, Batatá, em São Paulo, são 24 horas no ar, direto tocando a melhor música para a melhor ouvinte do Brasil. E até 9 horas, a partir de agora, tem Rodolfo Mosquia na área com a patota toda e contando muito claro com você. Como sempre, pegando bem, né? Simbora com as velhinhas!
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1: Programação A Caminho do Sol desta sexta-feira, hoje, 18 de setembro de 2026.
5: Bom dia.
1: Pra você levantando, se ajeitando, se preparando todo ou toda aí para o trabalho.
5: Bom dia.
1: Ah, pra essa galera que vem rasgando noite adentro, madrugada fora, garantindo, claro, o pãozinho nosso de cada dia.
6: Bom dia, meus amores.
1: Que é isso, pra essa galera que não deixa a peteca cair jamais, sítios, chácaras, fazendas, enfim, pessoal da zona rural. É, bebê, do agro também, né não?
2: Brasil!
1: Lá na capital federal são 5 horas em ponto e a gente vai começando aí com o Vai e Vem do Carreiro. Essa é top, hein? O ano era 1981, Carlos César e o Cristiano. Enquanto a gente vai preparando aqui o nosso cafezinho, que ainda não passou, não terminou nesse aí não. Eu acho que mais uma vez a coisa lá entupiu de novo. 5 em ponto. Carreiro, vai!

0: animar a sua sexta-feira, bebê. Donizete e a Galopeira, tivemos de no Franco Mouraí com a festa de São Gonçalo e começamos muito bem com o Vai e Vem do Carreiro. Carlos César e o Cristiano, o ano era 1981.
1: Você já tomou seu café?
0: Aqui tá quase, eu ainda não tomei não, mas tá terminando lá de passar. 999-86-1023, esse é o nosso zapinho, fique à vontade para você ir se comunicando, dando o seu bom dia e, claro, já enviando aqui para nós também o seu signo. Estamos começando a organizar a coisa toda para saber como será o início do fim de semana. 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
0: De volta na melhor do Brasil, às 5

Horas e 12 minutos. Meu amigo Jair, um ótimo dia pra você. Boa sexta-feira, bom trabalho, tá lá se preparando. Dia todo, Jair? Ou é só até a hora do almoço hoje? Do Glacial, na melhor, se liga aí.

0: Paz que entrega o gás. Um dia só. João Mineiro, Marciano, às 5:26, agora 17 graus aqui no alto da Vila Cruzeiro. Ouvimos ainda Zé Bento com Irmãs Barbosa, Viola Cultura, Goiano Paranaense. E a poeira com Du Glacial para você que levanta, se ajeita, se prepara para trampinho neste início de mais uma semaninha, sexta-feira, bebê. Dia este que todo mundo fica feliz. Tem café aí? Oh, danado, aí sim. Intervalinho rápido.
1: Eu não acredito, não.
0: Pode acreditar que é rápido, bebê, não demora nada. No minuto e meio, passa assim, ó. Você não vai nem notar, quer ver? Aguenta lá.
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0: Minha amiga Joana, ela é de Sertãozinho.

0: sim.
1: Você já tomou seu café?
0: Já tomou seu cafezinho? Se ainda não, tá na hora. Aliás, demorou, né? Já passou da hora. Querida, tá anotado, viu? Obrigado pelo carinho, pelas palavras também, por acompanhar a gente sempre aí, sempre que possível, né? Ela fala, sempre que possível eu consigo participar. Hoje, ela resolveu, acordou um pouquinho mais cedo, aquela coisa toda e tal. Mandou já pra nós aqui, ó. Ela é de leão, gatou naquele leão brabo. Que isso?
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0: Já de volta na melhor do Brasil. O zapinho é muito fácil, hein? É o 999861023. Fique à vontade.
1: Bom dia pra você.
0: Bom dia. São 5 horas 29 minutos ali, ó. Nosso amigo Joel. Fala, Joel. Hoje, né? Quer dizer que não vai pra trabalho hoje, então. Ah, é. Sexta-feira. Por que razão? Motivo ou circunstância? Ah, entendi. Agora que eu vi ali, ó.

aí, pescaria. Sei. Sei. Tá indo pro rancho. Só volta agora domingo à noitinha, Rodolfinho. Coloca um Joaquim e Manuel aí pra compensar a cestinha. Essa aí, ó.

0: tudo bom? Ah, você tava cantando, não tava não? Tenho certeza que sim. 20 minutos para as 6 na melhor do Brasil, para você que está levantando agora, você que se prepara todo, voltada para trampinho. Por quê? Por quê? Mato Grosso mais Matias. Liu e Léo, ouvimos ainda Juramento Quebrado e a Boate Azul numa sexta-feira, hein? Junequim e o Manel. Ótima sexta, bom trabalho para você que vai.
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0: E aí, bonitinho, bonitinha, você tá bem? 19 minutos para as 6, bom dia!
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0: Ó, presta atenção.
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0: Ainda não, tá na hora.

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5: Bom dia, meus amores.
4: Pra você que tá levantando agora, se ajeitando, se preparando.

0: toda para trabalho, já chama no zapinho aqui, ó. 999-86-1023, fique à vontade, comunique-se, dê o seu bom dia e já envia para nós também, claro, o seu signo, né? A gente tá organizando a coisa toda. Hoje sabemos que você vai até meio-dia, 11h30, meio-dia, tá bom demais. Mais que isso, não. Nosso amigo Zé Moreira, como sempre, cantando e encantando por aqui, né, Zé? Sextamos, eita, lelê. Bora com o milionário e o Zé Rico? Essa todo mundo canta, tá não? É o sonho de um caminhoneiro.
1: Badabadabadibadada.
0: E o Zé Solana, cântaro

0: as vozes de Mococa. Ei, paraíso. Saco de Ouro na melhor do Brasil. Tivemos ainda Sonho de um Caminhoneiro Milionário Zé Rico. Minha amiga Sussu, então, menina. Liga pra Sussu. Sussu, você tá guiando ou não? Encosta aí que eu vou te ligar. Atende o telefone aí, deixa eu ver. Deu certo ligar pra Sussu? Por que que não deu certo ligar pra ela? Tem que ligar pra ela. Vamos tocar lá, ver se dá certo. Que é ligação de voz. Clica ali. Ah lá, permitir. Aqui a gente permite tudo, senão não funciona. Tá bloqueando? O que que tá bloqueando? Não, ah lá, ligou. Sussu, atende aí. Olá, com a Sussu. Oi, Sussu, bom dia, bem.
1: Bom dia, Rodolfo.
0: Você não tá guiando, não, né?
1: Não, tô parada.
0: Então fica parada aí, ó. Estamos no ar, hein? Você tá ouvindo, hein? Cuidado aí, hein, Sussu. Ai, ai, ai. Ô, Sussu, onde você mora, bem?
1: Moro lá no Elisa.
0: Ué, mas não é possível que a gente mora na mesma cidade. Eu até vi aquela... Lá em casa não chegou nada, nem água, nem granizo. Eu vi que choveu, né, por aí, o granizo, essa coisa toda e tal. Lá em casa teve muito vento. E que chuva é essa que você tá dizendo que você tava com medo danado, que eu não tô entendendo no teu áudio que você me mandou aqui?
1: Pelo amor de Deus, minha telha da varanda é de eternite.
0: Ah.
1: As pedras furou a eternite de tanta pedra que caiu.
0: Você tá brincando, é mesmo?
1: Não tô, não. Nossa, Deus que me perdoe. Eu não tenho medo de onde eu fiquei.
0: Que isso, menina?
1: Nossa,
0: eu vi um vídeo aí, algumas fotos também de árvores que caíram, acho que duas árvores, né? Caíram na cidade ontem também.
1: Ela, exatamente, mas ela pegou dali da Vila Lídia pra cima.
0: Olha isso.
1: Entendeu? O granizo.
0: Que doideira.
1: Pegou da Vila Lídia pra cima, ali pro Pau do Urubu, pra aqueles lados lá, choveu muito granizo. Deus que perdoe,
0: né? Lá em casa, muito vento. Eu até falei, meu Deus, agora vem, né? Deixa eu ver aqui, Sussu, ó. Clima Tempo diz que não teremos chuva hoje, não. Mas você já viu, você sabe como é que a banda toca, né? Eles falam que não e chove.
1: É verdade, tem razão.
0: Minha querida, beijo carinhoso pra você, bom trabalho, boa sexta-feira, bom início de fim de semana. Não vai vir chuva hoje, não, pode ficar tranquila.
1: Amém.
0: E ó,
1: a Neide que tá te mandando um abraço, ela trabalha no centro de lazer.
0: Quem?
1: A Neide do centro de lazer.
0: Oh, que legal, Neide. Obrigado, querida. Oi. Bom trabalho. Forte abraço pra todos aí.
1: Obrigada, Rodolfo.
0: Ah lá, que legal. Ô, Sussu.
1: Oi, filho.

0: dirigir, não beba.
1: Uhum.
0: Se for beber, me chama. Principalmente se for pagar a conta. Aí tá tudo certo.
1: Você tá folgado.
0: Eu vou te quebrar, você vai ver o teu.
1: Você é
0: besta. Boa sexta, querida. Bom trabalho.
1: Pra você também.
0: Tchau, tchau.
1: Obrigada, tchau.
0: Você vê que doideira, gente. Grande metrópole, será que seria mais ou menos isso ou não? A Sussu, fiquei até espantado quando ela me mandou o áudio aqui. Ué, mas choveu, granizo e não sei o que, tá. Falei, mas aonde que aconteceu isso? Lá em casa, graças a Deus, não, teve muito vento. Eu ia empinar uma pipa ontem, nem empinei porque já viu, né? Ia arrebentar a linha. Choveu aí ontem, manda

0: Menino do céu, Zé Moreira tá me mandando um vídeo aqui, aliás, mandou, né, um vídeo aqui de um minuto, uma chuva torrencial. Você sabe que eu sempre tive vontade de falar essa palavra, nunca achei uma oportunidade, né? Vou caprichar. Uma chuva torrencial aqui perto da rádio. Que é isso, Zé? Aqui é Dal, vó. Lá em casa também não. Lá em casa ventou muito. Vento demais.
1: Bom dia, Rodolfo.
0: Bom dia.
1: Rodolfo, passou chuva de vento aqui no centro, mas granizo não.
0: Tá vendo?
1: Eu até tava vendo a novela, né? Mas não vi nada disso, não.
0: Tá vendo? A Dalva noveleira, hein? Menino do

0: céu.
1: Adriana, bom dia, um excelente fim de semana a você. Aqui no Cimiele choveu muito, por volta de 14h40, chuva de mais ou menos 30 minutos. Ela me mandou até o vídeo, clica lá, deixa eu ver. Olha lá, gente, como é que pode um trem desse? Caiu até árvore por aí também.

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2: Bom dia, Rodolfo.
3: Olá, bom dia. Vamos ligar pro Reginaldo. O Reginaldo tá sumido, foi mais de uma semana. Procura-se Reginaldo desesperadamente. Ele tava sem rádio na condução. Deixa eu ver se ele atende. Ele não vai atender, quer ver? Ele não tá ouvindo. Ou ele tá ouvindo a concorrente. Vamos saber qual é que é a dele. Atende, Reginaldo. Ô, Reginaldo, meu filho, você tá bom?
4: Alô?
3: Reginaldo?
4: Reginaldo Faria, não faz mais.
3: Então, você deveria fazer em comprar um rádio pra condução, pro veículo. Você já comprou o rádio, não?
4: Eu comprei o rádio, tô esperando o cara instalar, faz duas semanas e até agora nada.
3: É, será que esse restinho de ano consegue, não?
4: A fé que sim.
3: Pelo amor de Deus, velho. Tá todo mundo sentindo a sua falta aqui, ó. Cadê o Reginaldo que ele sumiu? Falei, não sei. Eita. Vamos procurar Reginaldo desesperadamente, velho. Ah lá, tá sem rádio.
4: Sem rádio.
3: Tá trampando, não?
4: Trampando, opa.
3: Tá no serviço?
4: Opa.
3: Alguém precisa trabalhar, né, meu amigo?
4: Nessa vida.
3: Pois é. E quando é? Agora vamos falar sério. Quando é que vai instalar esse rádio aí?
4: Ah, diz o enrolado que é amanhã.
3: Quem quer esse enrolado? Me passa o zap dele que eu quero ligar pra ele.
4: Não posso falar com
3: ele. Não fala no ar, não. Você me passa aqui o zapinho dele que eu vou ligar pra ele e falar, ó, instala o rádio lá na condução do Reginaldo. Ele não tá ouvindo a gente, pelo amor de Deus.
4: Pelo amor.
3: Meu amigo, forte abraço.
4: Obrigado, não dá pra ouvir nem a concorrência.
3: Eita, lele, então lascou, hein? É aquele rádio bom que vem com chiclete grudado nele, não?
4: É, compra o arrozinho e vem grudado no durex.
3: Aquele, é, ou o teu vem um pirulito.
4: Ai, para! É. Ui.
3: Forte abraço, meu amigo. Bom trabalho pra todo mundo aí.
4: Abraço. Bom dia.
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3: Você viu que a gente cobra, né? Aqui o ouvinte sumiu, a gente vai atrás dele, bebê. Não, não tem essa conversa não, ele vai aparecer, como não?
2: Bom dia, meus amores.
3: Olá, minha família que diz tanto também que me adora, tá todo mundo aí?
6: Bom dia, minha família que me ama.
3: 999-86-1023 é o zapinho, tá? Fique à vontade pra você se comunicar. Não comunicando, a gente vai entrar em contato. Ligar pra dar um bom dia. Pra, sei lá, de repente se espirra aí durante o dia, a gente já fala saúde também, essa coisa toda, sabe como é? Então acho que é mais ou menos por aí, bebê. Cadê Dudu?
2: Bom dia!
3: Tetê, gatona. Aí, ó, você vai ficar de fora em plena sexta-feira? Ó o cafezinho. Você gosta de um cafezinho assim, não gosta?
2: Você já tomou seu café?
3: Eu vou tomar agora, bebê.
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3: Olá! Seja muito bem-vindo, bem-vinda você também. Esta é a ZYD832, o canal é o 272. Educadora FM, Batatá, em São Paulo, são 24 horas no ar, direto tocando a melhor música para o A Melhor Ouvinte do Brasil. 102,3. E até 9 horas, você ouviu aí, tem Rodolfo Moschiari e a patota toda contando muito claro com a sua participação. Senão a gente te liga, hein, meu irmão? Odete, cadê a cantarola?
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3: Não vem não, Odete. Toda sexta-feira você tem que dar um tostão de sua voz para nós, Queiroz. Pode gravar uma musiquinha, música animada de sexta-feira, hein? Estamos esperando. Sextamos, início de mais um fim de semana, hoje, 18 de setembro de 2026.
8: Bom dia.
3: Pra você que levanta, se ajeita, se prepara toda ou toda para trabalho.
8: Bom dia.
3: Ah, bebê, pra essa galera aí, ó, que vem rasgando noite adentro, madrugada fora, garantindo, claro,

0: pãozinho nosso de cada dia.
1: Bom dia pra você.
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0: Senhoras e senhores, Odete.
4: Hoje é sexta-feira, chega de canseira, tô de saco cheio, tô pra lá do meio com a minha cabeça. Bom dia, Rodolfo. Um tostão da minha voz pra vocês.
0: É isso aí.
4: Bom dia, uma ótima sexta-feira, um ótimo final de semana, lindão. Adoro.
0: Aí sim, hein? Ah, tá vendo só? Sexta-feira é assim que a banda toca, bebê. Pode gravar um áudio cantando aí que a gente coloca no ar. Mostre um tostão de sua voz. Meu amigo Queiroz. E bora abrir? 6:06 já. Abrindo hora 6 desta sexta-feira, início de mais um fim de semana. Tem Ronaldo Viola com João Carvalho e a Dama da Noite.

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0: Oh, danado esse, hein? Minha amiga Célia, ela é de Serra Azul. Ô Célia, bom dia, viu, querida? Obrigado. E eu tô aqui dando risadas aqui, ó. Ela mandou pra nós, ela é de Aquário, já tá anotado. Ela vai estar lá com o Radião a Milhão ouvindo aí o que os astros têm a dizer a respeito. Mas enfim, você sabe o que ela me pede aqui? Dá um bom dia para todos os loucos esquecidos da madrugada. E ela coloca o seguinte: Rodolfo, coloca aquela música que o Zé Moreira canta pra gente ouvir. Aí ela escreve o Badabadia, essa aqui, ó.
1: Badabadabadibadada.
0: Essa daí é a canção que o nosso amigo Zé Moreira cantou. Seria essa aqui, ó. Aê, sim, hein, Célia? Isso é muito bom. Só tem maluco aqui, eu falo pra você. Mas tudo gente fina, hein? 6:13.

0: toca aquela música que o Zé Moreira canta. Valeu! E aqui, ó, a Dalva tá te mandando um recado, viu, Célia?
1: Ô, Rodolfo, manda um abraço aí pra nossa amiga Célia de Serra Azul. É conterrânea minha, Rodolfo,
0: tá
1: também
0: vendo?
1: Sou de Serra Azul.
0: Ah lá, ó, palmas para a Serra Azul! Lê. A Serra é azul? Que cor será a chave de fenda? Piadinha sem graça pra você me xingar e levantar, hein? 999-86-1023 é nosso zapinho pra você que está levantando, se preparando para trabalho. Ô Cida, bom dia! Manda pra nós também seu signo, claro que a gente quer saber o que os astros têm a dizer a seu respeito. Nesta sexta-feira, início de mais um fim de semana, você sabe que hoje a galera fica sorrindo e não tem nenhum motivo pra tal, né? Específico pra isso aí.
2: Bom dia, meus amores.
0: 6h17, bom dia, meus amores. As primeiras chuvas já chegaram. Ontem teve uma chuva não muito boa aqui na cidade. Eita, lelê. 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
0: 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Eita, lelê. Conta de luz vindo cara, a sensação tem que você tá pagando a conta de luz de todo mundo, né? Luz do céu, luz do sol, luz divina, a luz do vagalume também, vamos falar sério? Hã? Não é não? Então, procura lá o quanto antes, ouve aqui, ó.
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0: 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Bateu com o teu? Então levanta. Bora trampar, bebê.
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0: Meu amiguinho, você, minha amiguinha, consegue me explicar por que o brasileiro fica tão feliz numa sexta-feira? Eu não consigo essa explicação. Sinceridade, ó, a ciência não explica. Freud jamais explicaria. E você, tem alguma tese aí, não? Por que é que o brasileiro fica tão feliz numa sexta-feira? Vai mandando aí que a gente de repente, né, tenta acreditar. Aguenta aí que o intervalo é muito rápido.
2: Eu não acredito não.
0: Eita, Lelê, só tem mais uma, Xuxu. Aguenta aí.

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2: Aí, ó, nós até tarda, mas nós não faia, não.
3: Cê é o bichão mesmo, hein?
2: Então, pezinho lá e outro cá. Bebê. 6 horas 22 minutos, bom dia.
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2: Você, querido ouvinte, explicaria por que que é. Por que é que o brasileiro fica tão feliz numa sexta-feira? Segunda-feira, claro. Essa daí já se... ela se explica, né? Camarada já vem surrado. Parece que ele tomou uma pizza no fim de semana, então é natural. Pra segunda-feira, a gente tem a explicação.

0: Agora, é difícil entender a alegria do brasileiro numa sexta-feira. Foi o que eu falei. A ciência não explica. Freud jamais explicaria. Ele ia pirar, ia ficar maluco de pedra.
1: Você já tomou seu café?
0: Eu vou fazer o seguinte, eu vou lá tomar agora. Tá afim, não? Um cafezinho bom?
2: Eu quero, Rodolfinho!
0: 6h23, enquanto vai cantando aqui a dose dupla, nós vamos lá beber um café. E um café saboroso, hein?
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0: Rio de fim de semana. E o meu amigo Hélio, ele é de Franca, ele respondeu a pergunta aqui. Ele acha que o brasileiro fica feliz numa sexta-feira por conta de quê? Ele acredita que ele vai dar o chapéu no trabalho pós-almoço. Não, meu amigo Hélio. E aí, já é fim de semana e ele vai meter o pé na jaca, literalmente, vai aproveitar a coisa toda. É, porque a alegria do brasileiro numa sexta-feira é inexplicável, né? A ciência jamais explicará. Você tem alguma tese para tal ou não? Por que é que o brasileiro fica tão feliz numa sexta-feira?
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0: já a gente vai ouvir essa aí, ó.
1: Às vezes eu sou
0: César e Paulinho na melhor do Brasil.
2: Brasil!
0: 6:30.
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4: Vamos que vamos. 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
4: Ontem não tava dizendo que ia chover não. Ai, ai, ai. E caiu um dilúvio aqui em algumas partes da cidade. Eita, Lele, lá em casa não choveu. Dá pra crer não? Muito vento. Segundo o Climatempo, para Batatais e toda a nossa grande região, teremos hoje sol, muitas nuvens à tarde, tá? Sussu aqui, ó. À noite o céu ainda fica com muita nebulosidade, mas, segundo o Climatempo, não chove não. A mínima 19, a máxima 32 graus. É isso aí, ó.
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2: Minha amiga Marley, ela é de Altinópolis. Segundo ela, ontem deu uma chuva pesada lá onde ela estava também. Querida, tá anotado, ela é de Sagitário e a Marley me faz a seguinte pergunta. Rodolfo, você já foi candidato a alguma coisa? Eu não, nem pra síndico de prédio, bebê. E outra, e se eu for eleito? Alguém pode querer me assassinar.
3: Ai, tá.
2: Ui, eu tô meio Raul.

0: viu, Léo? Você tá doido, velho. O Léo estava pulando de paraquedas quando ele gravou esse áudio. Vamos tentar aqui decifrar o que ele falou, pera lá. Em Franca também choveu 4,5, é isso? É, você vê que Léo se joga do avião, ele vai tentar colocar o paraquedas nessa mesma hora e é nessa mesma hora também que ele grava ali esta mensagem. Quatro e meia também choveu em Franca. Ô Léo, quando você for gravar a mensagem, ou você grava antes ou depois que você chegar no chão, que você aterrissar, né? Durante a queda aí. Muito vento. Tentamos decifrar, eu acho que deu. 999-86-1023 é nosso desafio e eu vou falar pra você agora da Cooper Lube, bebê. Sim, as primeiras chuvas, não é novidade pra ninguém, já chegaram. 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
3: Bom dia, meus amores.
0: E aí, na sua cidade, no seu bairro, choveu? Ou quá? A Sussu falou que choveu granizo ontem lá na casa dela. Ó, cada pedra desse tamanho, né, Sussu? Parecia um bloco de concreto, segundo Sussu. Ou um tijolo baiano. Ei, Sussu! Foi feio o negócio, meu rapaz. É? Lá em casa ventou demais. Muito vento. Você tá doido? Fala, meu amigo Márcio.

0: porque a sexta tá mais perto do fim de semana. Aí pode beber um goró sem se preocupar e dar uma desculpa pro patrão no dia seguinte, né? Porque não foi trabalhar lá. É uma boa desculpa. Ô Márcio, uma desculpa meio amarela, hein, bebê? Mas enfim, não deixa de ser uma boa desculpa. Aliás, eu acho que toda desculpa, ela é amarela, não é? Você chega assim com aquela desculpinha mais esfarrapada. 999-86-1023, fique à vontade, você que tá aí se ajeitando, se preparando para o trabalho.
1: Ô Adriano, tá me ouvindo?
0: O Adriano mandou um vídeo ali também, deixa eu ver. Ô louco, maluco, o que que é isso aí? Você tá ouvindo isso? Foi a chuva de ontem, bebê. Batendo ali num caminhão. Olha lá. Ô Adriano, deve ter amassado esse caminhão tudo aí, meu amigo. Pelo barulho que tá fazendo aqui, você tá de brincadeira comigo. Você vê que doideira? E rapaz, eu tô falando sério, lá em casa não choveu. Deu aquela escurecida, ventou muito, não caiu água nenhuma, quanto mais que esse granizo que tá caindo ali, ó. Que o, inclusive o Zé Moreira também me mandou a imagem ali, a coisa foi feia, hein, rapaz. É, eu tô vendo aí, você que tava dentro desse caminhão, meu amigo? Você tá doido, hein? Aí não, bebê. Que doideira. 999-86-1023 é nosso zapinho pra você que está levantando, se ajeitando para trabalho em mais uma sexta-feira. Dia em que as pessoas ficam muito felizes e a gente não sabe o porquê. A ciência não explica. Freud

sexta-feira. Eita, Lelê, hein? Ó, só por aqui, bebê. Ela, nosso amigo Zé Renato, gosta, né? Ele lembra do Rodeio Educador. Ho, ho, ho, ho, Rodeio. Ele gosta dessa. 6h42, ouvimos ali Asa Delta com César e Paulinho. Fala, Sheila, minha amiga. Bom dia pra você também, querida. Obrigada pelo carinho. Ela também é de Sagitário ali. Tá dizendo que os melhores são.

0: Não vem não, Sheila. Pode arrumar um outro adjetivo aí para Sagitário, porque os melhores são de peixes, bebê. Nem vem que não tem.
1: Ai, para!
0: Pra cima de Moá, nem a pau, Juvenal. Eita, Lelê. 999-86-1023 é nosso zapinho. Quem mais falou? Marlene? Ela tentou explicar ali, ela falou mais ou menos igual o Márcio, né? É porque a galera já vai, Rodolfo, tá tudo preparado pro fim de semana, pra galera animar, e ela é de escorpião. Ô Marlene, valeu, querida. Tentando explicar o motivo, a razão, a circunstância da alegria do brasileiro em uma sexta-feira. Ó, hoje é 18. Você tem algum xaninho aí para acariciar pela cauda? Eu acho que ninguém. Eu não tenho. Já acabou e ó, faz tempo. E o ser humano, o brasileiro, você olha pra ele e tá dando risadas, ele tá feliz. A gente não consegue entender o motivo. Ai, muito bom. Ruth, obrigado, minha querida. Vamos brincar então. Você sabe que eu lembro demais dessa canção. Essa canção me faz lembrar de uma época aqui da Festa do Leite, do Quintal Clube, próximo ao Rodeio. Quem é aqui de Batatais, você às vezes da região também que frequentava aqui a Festa do Leite nos anos 90, você vai lembrar muito bem que tinha um bar lá no canto, assim, ó, bem lá no fundão lá, não é isso? Lá era o Quintal Clube. E essa canção tocava muito lá, pela galera que animava lá as noites. Isso lá em 92. E a indicação de Marlene, olha lá. Bora brincar então, Marlene. E brincar de ser feliz, hein? 1992, na melhor do Brasil. Chitãozinho e o Chororó.
2: Brasil!
0: Ai que vai!

Muito bom. Pra você que nos anos 90 gostava de engomar a beca, dar um lustro no pisante. Lembra dessa época ou não? Dava um lustro no pisante, dava uma engomada na beca, passava aquele gelzinho, aquele gumex no cabelo e saía pra night. Nu. E puxava o carro. Eram as frases, né, dos anos 80. Alô, Anor, a explicação é que... É que o quê? Boa, gostei, Anor. O Anor falou o seguinte, ó. A gente tá perguntando por que é que o brasileiro fica tão feliz em uma sexta-feira. A ciência não explica. Freud, bebê, não explicaria. Ele ia queimar o canudo dele, ia pirar mais do que já era. Aí o Anor diz o seguinte, ó. A explicação é que após passar aí 5 dias funcionando à base de ódio e café, recebe um alvará de soltura e se transforma em pura dopamina ou dopamina pura. Ele coloca ali, eita, lelê. Ai, cada doidura. O Zé falou que não fica muito feliz não, que ele tem que trabalhar e tudo mais. Ele não entende muito, né, Zé? Mas enfim. Ah, Rosilene. Ô, Rosilene, eu costumo dizer o seguinte, tá anotado, viu, querida? Obrigado. Ela é de Orlândia e é de Libra também. Diz que os românticos são, viu, Rosilene? Ela diz que é o dia que ela mais gosta também, só que não consegue explicar. Eu não. Eu, o dia que eu mais gosto, eu já falei algumas vezes e cabe agora eu dizer novamente, é a segunda-feira, porque ainda faltam 7 dias para a próxima segunda-feira. Simples assim, ô Rosilene. Já a gente vai saber o que os astros vão dizer a seu respeito. Tá afim? Por tua conta e risco? Manda aqui pra nós. Tá muito fácil. Fino, gente.

0: dos temas da Alma Gêmea. Lembra da novela Alma Gêmea, não? Em 2005? É o Acidente de Amor. Gino mais Gino, faltando 7 minutos para as 7. Claro que não temos tempo para mais nada, não ser aí sempre agradecer a sua participação. É o melhor, a melhor ouvinte do Brasil. Vários áudios, vários vídeos, inclusive de ontem, da chuva ontem aqui em Batatais. Inclusive um vídeo que eu recebi agora há pouco, da árvore, no momento em que ela quebra ali. Rapaz, que coisa doida. Que dilúvio que passou na cidade ontem, mas enfim, já tem um bom dia educador, hein?
1: Bom dia pra você.
0: Exatamente, pra você um bom dia. Logo após a propaganda eleitoral gratuita, a gente volta com a participação do melhor ouvinte do Brasil. E ó, a gente já abre ali com a primeira edição do Zap Hits. Fechamos aí? Pra encerrar aqui. Pronto, aqui é a confiança. O ano era 1976. Tchau Carreiro, mais pardinho, pra você que confia no cachorro e não coloca grade na janela, bebê. Bom dia. Bom dia.

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2: Educadora, 7 horas 26 minutos, bom dia.
3: Bom dia pra você.
2: Ótima sexta-feira.
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3: Você já tomou seu café?
2: Já tomou seu cafezinho, já tá sacudido, dando a volta por cima, sacudindo a poeira também. Eita, lelê, aí sim, vamos lá. No ar, a primeira edição do Zap Hits da Educadora com conveniência, 14 de março. Você vai participar aí, né?
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2: É o seu hit, a sua favorita, claro, aquela que você gosta mais. No ar, na primeira edição hoje, trazendo aqui as opções. A primeirinha tem Manute e a

0: Bebura 2018, lembra, né? A segunda, Wesley Safadzinho com Igual Ela, Só Uma. E aí, qual que você prefere? Primeira, Bebura, ou a segunda, Igual Ela, Só Uma? Aquele trechinho? Então vamos lá.
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0: Ouve aí, ó.
2: Música 1. Um.

0: opção da primeira edição do Zap Hits da Educadora com conveniência 14 de março é a Bebura. Manute, a segunda tá chegando agora. Wesley Safadão, igual ela, só uma.
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0: Essa aqui, ó.
2: Música 2.

0: Wesley Safadão, segunda opção da primeira edição do Zap Hits com conveniência 14 de março. A primeirinha, Manute e a Bebura. A segunda, ouvimos aí o trechinho, Wesley Safadão igual ela, só uma.
1: Bom dia.
0: 7:30, enquanto você vai votando e escolhendo a sua favorita, a gente ouve a intermediária com Rio Negro e o Solimões.

0: Que beijo é esse, bebê? 15 minutos de beijo.
1: Nossa senhora, vamos pegar.
0: Boa! Rio Negro, mais o Solimões, intermediária da primeira edição do Zap Hits da Educadora Saudade. Chora Viola, o ano era 1996. Com conveniência, 14 de março, a primeira edição do Zap Hits. Hoje tivemos aqui as opções, ó. A primeirinha, Manute com Bebura. A segunda, Wesley Safadão, Igual Ela Só Uma. E mais uma vez, o melhor, a melhor ouvinte do Brasil votou e escolheu a coisa toda aqui. Afinal de contas, a galera tá um tanto quanto acelerada hoje na cestinha, hein? No dia este em que todo mundo fica muito feliz. E aqui, não tem uma razão específica pra tal não, hein? Ó, a campeã chegou.
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0: safadão igual ela. Só uma. Que é isso? Pra você que está levantando agora, você que se ajeita, se prepara todo ou toda para mais um dia de trabalho. Um dia? Talvez meio-dia? Fica melhor assim, não? Meio-dia? Tô sabendo que você vai até a hora do almoço só, hein? Depois ferramentinha vai para Dedon. Aí só na segunda-feira, meu irmão, é talelê. Viviane em Brodowski, obrigado, querida, pelo carinho. Pra você e pra mamãe, ó. Beijão, Maria José, né? A Viviane é de Aries. E a mamãe de Virgem, já a gente vai saber o que os astros têm a dizer a respeito. E ela tá me dizendo ali, ó, que a mãe dela gosta muito, sabe de quem? Ó, dá uma ligada. Rúlio Iglesias, é namoro ou amizade? Eu lembro do Silvio Santos usar muito Rúlio Iglesias também, né? No namoro ou amizade, quando botava os casais pra dançar um pouquinho lá, lembra? Ô, dona Maria José! Valeu, querida, obrigado pelo carinho, tá? Pela participação sempre aqui com a gente também. A Vivi falou que não participa sempre, mas ouve também todos os dias. Será?
1: Ai, para!
0: Ai, hein, Vivi? Deixa eu ficar sabendo que você tá escutando a concorrência que você vai ver.

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0: 3100. Bora pra cá!
1: Manuela!
2: Bom dia, Rodolfo!
1: Vou cantar para ela, pronto. Ó, você tá vendo? Literalmente ela tava ouvindo a concorrência, então. Aqui, ó, o que que eu acabei de falar, Viviane?
3: Ó, você tocou muito rápido a música, viu? Ela nem escutou.
1: Ah lá, tá vendo?
3: Nem ouviu você falando parabéns pra ela.
1: Ela estava ouvindo a concorrência. Dona Maria José. Olha que levada, rapaz. 999-86-1023 é nosso zapinho. Quer... Tá afim de se comunicar? Não requer prática nem tão pouco habilidade. Vai lá e ó, já envia pra nós também seu signo, tá? Daqui a pouquinho a gente vai começar com os primeiros. Aí, bebê, é por nossa conta e risco. Literalmente, né? 21 minutos pras 8, bom dia.
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1: Aguenta aí, só tem mais uma, chuchu, e não demora nada.
4: Não acredito, não.
1: Claro que você acredita, quer ver?
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0: fica feliz. E você consegue me explicar o motivo ou não? Ninguém consegue. Tem algumas teses, algumas coisas, enfim, mas assim, o real motivo? A ciência jamais explicará. Freud, bebê, jamais explicaria o motivo da alegria do brasileiro numa sexta-feira. Olha lá, a Viviane falou que elas estão limpando casa. Eita, lelê! Eu venho de uma época que a gente dava um tapinha também na casa, na residência, na sexta-feira, né? Aquela passadinha de pano, onde o padre vai passar aquela coisa toda e tal. Claro que não é exagero, né? Paninho onde vai passar o padre, tá tudo certo. Mas agora a galera parece que mudou, a coisa tá meio invertida. Tem muita gente que faz isso daí sábado de manhã, que na manhã. Amanhã a galera comunica cedo aqui. Rodolfo, você ganha um doce se você adivinhar o que eu tô fazendo. Falou, ó, cuidado aí. 7h42, deixa eu ver ali. Não vai dar tempo, né? Tá meio atrasado? Então tá. Maiara e Maraíza, 90-10. Pronto.
1: Existe uma teoria que se chama 90-10, onde uma pessoa tem 90% daquilo que você procura em alguém. Só que você foca naqueles 10% que falta. Aí você sai pra rua, se aventura, e realmente você encontra aqueles 10%. Mas não se deu conta que perdeu os 90%.

0: Sextou!
1: Opa!
0: É fim de semana!
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0: os meninos Israel e o xará Rodolfo. Bonito nome, hein? Deve ser um rapaz feliz. Hoje não. 90-10, Maiara mais Maraísa. Pra você que está levantando, se ajeitando, se preparando todo ou toda para trabalho, deixa eu mandar um forte abraço para as meninas. Propaganda não posso fazer, senão pago no meu bolso, viu, meninas? Rosiele Cristina. Ela coloca ali, ó. Meu, é Rosiele, né? Eu falava Roseli, lembra? Eu sempre troquei o nome da Rosiele aqui. Eita, Lelê, hein? Ela é de Aquário. A Adriana é de Leão, a Deise é de Virgem, a Suliane, o Rosiele, é esse mesmo nome? Suliane, não errei não? Ai, ai, ai, hein? Ela é de Peixes, ô Suliane. Os melhores são, hein? Me ajuda aí. Pequenas palmas para nós. Somos os melhores, porém tímidos. Olha lá, segundo ela é isso mesmo. Suliane, diferente nome, né? E você, tá afim de saber? O que os astros têm a dizer a seu respeito nesta sexta-feira 13.
1: Ai, para!
0: Só que não, hoje é 18.

0: noite, bebê. Passamos da metade do mês e você tá com algum chaninho aí para acariciar pela cauda, não? Não, né? Meu também já acabou faz tempo. Durango Kid no gibi, chuchu. Mas enfim, ó, vai mandando aqui no zapim 999-86-1023 o seu signo, que já a gente começa com os primeiros aí. É por sua conta, aliás, por nossa conta e risco, né não? Eita lelê, hein?
1: Bom dia pra você.
0: Bom dia pra você. Onco, tô? Agora? Então vamos.

0: perguntam a rádio que eu tô sempre ligado, eu digo Educador FM, é claro.
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4: Bom dia, meus amores.
5: Oi, Oncotô. Oi, Oncotô. Bom dia, meus amores. 6 minutos para as 8 lá na capital federal. Já já a gente vai dar um pulinho nos anos 80. Você sabe que a gente gosta muito, né? Especificamente em 1980.

0: 1988. Fala pra mim, você dançou demais isso aqui ou não? Information. Dançou, né, bebê? Passim? Hoje não mais? Hoje é coluna trava? Olha lá. Quem é que nunca dançou isso aí?
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1: Vamos lá, podemos? Tá todo mundo pronto? Você tá prontinho? Tá prontinha? Se não,
2: se prepara que agora o couro vai comer.
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1: Então, menino e menina, nós queremos saber. Hoje nós temos aqui Nair, Dona Belmira, ela é de Serrana, Madruga, junto com a gente. E a Viviane, que está lá em Brodovsk, com sua mamãe, Dona Maria José, limpando o caso, ó. Eita lelê, hein? Podemos?
5: Áries, 21 de março a 20 de abril.
1: Então é isso, ó. Pode ser mais difícil se expressar agora pela manhã. E tretas, ai, ai, ai, não estão descartadas não, hein? Calma, depois trocas de ideias e acordos estão favorecidos, tá? Tem tudo pra fazer o serviço bem feito? Aí, Vivi! Mas problemas tendem a aparecer no fim da tarde, cuidado. A vontade de fazer mil coisas aumenta, mas tenha cautela e muita atenção. Você sabe que passa dos 18 aninhos, fazer duas coisas ao mesmo tempo não rola. Tipo, botar o leite pra ferver e ir lá na máquina botar um sabão em pó. Não vai dar certo, você me entendeu? Já a dois, você pode usar esta manhã para exercitar aí a paciência e o jogo de cintura. Ih, não gostei disso aí não, hein? Mas tudo indica que o diálogo vai fluir e vocês vão se acertar. Olha lá, falei que não tava bom. Pode rolar aí um pedido de compromisso, hein? Que beleza, em plena sexta-feira vai cair como uma luva, ai, ai, ai. Você de Áries, a cor que tá aqui não é boa, coloque alguma coisa que você goste, porque em plena sexta-feira, todo mundo feliz, sem uma razão específica para tal. Você bota uma cor dessa aqui, ninguém merece.
5: Ouro. De 21 de abril a 20 de maio.
1: A Cristina e a Sônia, Soninha e Cris, aqui ó. Fique atenta, atento nesta manhãzinha, pois atraso, lentidão ou limitação pode bagunçar o teu coreto aí, hein, bebê? Ai, ai, ai, cuidado aí. A notícia boa é que seu jeito cuidadoso de fazer as coisas tende a pintar e te ajudar a garantir bons resultados no final de tudo. Boas chances de fazer uma boa, de ter uma boa ideia também, né? Pra fazer aí essa ideia ser rentável, render uma grana extra, aí sim. Já a dois, a intensidade dos desejos promete aumentar e trazer conexão, entrega e também descobertas. Se não tente, só não tente, né? Só não tente controlar tudo, tá? Você de touro aqui, ó. Deixe o amor fluir e te surpreender. Pra isso, um amarelo, diz que ajuda, hein? Ô, Soninha, Cris, amarelo pra hoje, bebê. Pelo sim, pelo não, coloca o amarelo aí, boa.
5: Gêmeos, 21 de maio a 20 de junho.
1: Ainda em Brodowski, Carla está por lá também. E a Rosa, troca de ideias, contatos e projetos feitos em conjunto estão estimulados hoje, tá? Só tenha cuidado para que velhas manias, inclusive falar o que pensa, não acabem azedando parcerias. Dia de cultivar mais a esportividade com os coleguinhas, sobretudo pela manhã, já que furdunços não estão descartados também, não. Com a família pode mostrar aí seu lado prestativo, mas tem riscos aí de contratempos logo mais à tarde, então cuidado. E no romance, Rodolfinho, quero saber do romance, bebê. Sextamos aqui, ó. No romance, cuidado. O clima pode ser afetado por fantasmas do passado.
6: Ai, para!
1: Aí eu lhe pergunto. Ô, Rosa, Carla, em Brodowski,

Você de gêmeos, enfim, você vai deixar? Claro que não, né, bebê? Me ajuda aí. Para que isso não aconteça, para que você evite, lilás é a sua cor para hoje. Então, dá uma caprichada aí no famoso roxinho e bora ser feliz, chuchu.

0: cafezinho ou o dedinho na tomada também ajuda, viu, Chuchu? É, você vai dar uma sacudida boa. Ó, na dúvida, cante, simples assim.
1: Bom dia, minha família que me ama.
0: Olá, minha família que diz tanto também que me adora. Fala nisso, cadê todo mundo? Cadê a Tetê? Gatinha, Dudu, você ouviu, né? Faltando apenas você, e você vai ficar de fora? Claro que não, responde lá.
2: Claro que não.
0: Então pronto, 999-86-1023 é o zapinho. Comunique-se. 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E junte-se aos bons. 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São 24 horas no ar, direto tocando a melhor música para o A Melhor Ouvinte do Brasil. 102,3. E até 9 horas tem Rodolfo Mosquiar na área com a patota toda e contando muito claro com você que é fundamental. Uou! Eita, Lelei, como pega, hein, bebê? Afinal de contas, sistemas.
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0: No ar, bom dia, educadora desta sexta-feira, início de mais um fim de semana, hoje 18. Sim, senhoras e senhores, moças e rapazes, meninos e meninas, Eduardos e Mônicas, digo mais, hein, índios e índias, é, bebê. 18 de setembro de 2026. Diga lá, você tem um chanin para acariciar pela cauda? Não, né? Junte-se aos bons, então, bebê. Bem-vindo ao clube.
4: Ai, para!
0: 8 horas em ponto lá na capital federal. 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
0: Já a gente vai falar um pouquinho mais a respeito disso daí. Fechou?
6: Bom dia, tio Rodolfo.
0: Olá, bom dia. E essa canção reflete sobre a solidão e o isolamento, mesmo quando se está fisicamente próximo de alguém. Deu pra entender, não? Hã? Reforçando aí a ideia de que a verdadeira proximidade vem aí do compartilhamento de pensamentos e emoções. Pois é. Vamos dar um pulinho em 1988? Information Society, na melhor do Brasil.
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você que não sabe, ele é ribeirão pretano. Kiko Zambianchi. Primeiros erros, chove. E por falar em chuva, ontem aqui em Batatais, hein, bebê? Coisa doida, granizo em alguns locais, queda de árvore, muito vento na minha casa, porém não caiu uma gota d'água. Que doideira que foi aquela? Enfim, Information Society, também What's on Your Mind, 1988, abrindo hora 8 do Bom Dia Educadora desta sexta. Tava dando uma olhada aqui, hein? É, a respeito dessa coisa do tempo aí. Já já a gente fala. 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
3: Educadora 8:14, bom dia.
8: Tem café?
3: Café? Tem, isso aqui é um golinho. Ó, que gostosinho.
8: Eu quero, Rodolfinho.
3: Agora não. E nós seguimos por aqui com mais três signos para que você comece bem aí seu início de fim de semana. Adoro falar isso.

0: tá lelê, hein? Tá com uma grana no bolso, não? Não, né? Dia de... Que dia que é dia de vale? Semana que vem só, né? Não dá pra pegar um vale hoje na emissora? Não? Eu achei que desse.
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0: Ah, eu preciso mandar um bom dia no zap do meu patrão, da minha patroa, dizendo tudo bem? Como é que você tá bem? Eu espero que sim. Saúde, se porventura espirrar aí no decorrer do período e coisa e tal. Vamos lá, Irene, minha amiga Irene e a Célia também. Os incomparáveis estão chegando. Sá, senhora, pode pegar.
3: Câncer.
4: 21 de junho a 21 de julho.
0: Perrengues pessoais podem acabar afetando o seu desempenho agora pela manhã. Oi, Irene, Célia, você tá ouvindo ou não? Ai, ai, ai, hein? Cuidado aí. O fim do expediente pede atenção e cautela ao se expressar. Mas o ânimo corre o risco de vacilar mais tarde, sendo uma hora boa também para mudar hábitos. Que tenso, hein? Em plena cestinha, ninguém merece. Se solteira ou solteiro, um relacionamento com alguém do trabalho, ah lá, não tá descartado não, hein, bebê? É, dá uma olhadinha aí, coisa e tal, mas cuidado com o patrão, encarregado, essa coisa toda e tal. Se já tem alguém, vale deixar a rotina de lado. Vale deixar a rotina mais leve também, tem nada de lado não, vou repetir. Se já tem alguém, vale deixar a rotina mais leve e divertida. Pronto, é isso, magenta é a sua cor para hoje, viu, Célia e Irene? Ah lá, namorado no serviço, hein, que...
4: Leão, 22 de julho a 22 de agosto.
0: Então, hoje tem Helena, lá em Sertãozinho, nossa amiga Joana e a Adriana mandou agora há pouco. Sua conversa tende a ser uma boa ferramenta, mas pode precisar andar de mãos dadas com a diplomacia e a sua paciência também, principalmente no início do dia. Aí você me diz, por quê, Rodolfo? Eu te digo, não sei. Aí é com você. Ó, deixe reuniões, contatos e entrevistas também para mais tarde, tá? Contando com boas vibrações, mas também organização e prudência, pode comemorar vitórias e uma graninha a mais também. Oh, aleluia! Né? Pelo menos uma coisa boa aqui. Com seu entusiasmo e espírito aventureiro em alta, o clima promete dar uma esquentada boa. E, afinal de contas, aí, ó, sextamos. Momento ideal para dar espaço para novos sentimentos e renovar também a relação. Sua cor para hoje, você de leão, é o violeta. Violeta é o roxo, né? Então capricha aí.
4: Virgem, de 23 de agosto a 22 de setembro.
0: Menino, geralmente tem muito escorpião, hoje tem muito virgem aqui, ó. Juliana, Daniela Embrodowski, Sandra, Maria José também, a mãe da nossa amiga Vivi, e a Daisy. Ó, além de pensar em melhores maneiras de cuidar aí do dinheiro, do din-din, você conta com mais tato para negociar valores e bons descontos, hein? Vai pedir aumento para patrão? Boa sorte. Atenção redobrada. Tende a lidar com questões domésticas e familiares com mais desapego também. Mas preocupações aqui, ó, não estão descartadas não no fim do dia, tá? Já na vida 2, o dia pode começar aí meio devagar, aquela coisa meio parando e tal. Mas calma, que o clima promete ficar mais descontraído e favorável depois. Oh, até que enfim. Seja aí com o paquera ou o seu amor, tem tudo para se aventurar e experimentar algo novo. Oh, yeah. Meu Deus, eu fico tão curioso. O que, que seria algo novo que eu não sei?
5: Ai, para!
0: A sua cor para hoje é o rosa. Você de virgem? Capricha no rosa aí.
2: Olha o fim de semana chegando aí, gente.
0: É, bebê, aí você pode fazer do teu jeito. Exalta Samba, faça o que eu digo. 8h19, boa sexta-feira, bom trabalho.

0: Comunicador FM, como sempre, pegando muito bem. São 8 horas 21 minutos. Para você que está aí se ajeitando, se preparando todo ou toda para trabalho, 999-86-1023 é nosso zapinho para você se comunicar, dar o seu alô. Você lembra do velho guerreiro? Não, ele já dizia isso daí: quem não se comunica se trumbica. E virou enredo, hein? Samba de enredo. E como fica? Fica na saudade, fica. Minha amiga Cláudia tava me chamando a atenção aqui, ó, a respeito das danças, né, do passinho. Tocamos ali Information Society, ela tava falando, ei, Rodolfo, bons tempos aquele, hein, quando a coluna ajudava. Pô, Claudinha, não denuncia. Aí não, bebê. E a gente vinha de uma época em que a gente dançava menudo. Me ajuda aí, não. Aqui, ó, dá uma ligada. E fazia coreografia, né, Cláudia? Me ajuda aí, pô. Canta, olha lá. Dança, aí não. Sem parar. E achava que tava bonito, hein? Sobe, desce, ai, que horror. Nu, tinha fitinha, tinha tudo aquelas coisas lá, né, na época. Polaina e afins. Rapaz, que entrega o gás, não é brinquedo, não. Ó, então, lembra que eu te falei agora há pouco, daquele tempo, ontem aqui em Batatais, derrubou árvore, né? Coisa estranha, granizo em alguns locais e tal. Lá em casa ventou muito, mas não caiu uma gota d'água, acredite se quiser. E apesar da chuva ter dado aí uma trégua, isso é o que eles estão dizendo aqui, o pessoal do INMET, presta bastante atenção. Apesar da chuva ter dado uma trégua em boa parte do Centro-Sul, o tempo deve voltar a ficar instável agora nos próximos dias, tá? Os temporais ganham força lá no sul. A gente já sabe que começa, vem tudo por lá a partir de hoje. Segundo o Instituto Nacional de Meteorologia, a mudança está ligada a uma nova configuração da atmosfera com enfraquecimento do canal de umidade que vinha atuando sobre outras áreas do país. Caraca, não parece que a mulher foi fazer um exame no ginecologista? Não é ginecologista? Que é isso? Que horror! Ainda de acordo com o INMET, a tendência é que essas condições se intensifiquem ao longo do fim de semana e que as chuvas avancem para outras regiões do país. Eles falam bonito, né? Pessoal da meteorologia. Tudo pra dizer, ó, vai chover, bebê. Educadora. Que é isso? Me ajuda aí, precisa um dicionário pra entender a previsão do tempo.
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4: Orlândia! Minha amiga Rosilene, ô Rose, é o teu agora, hein? Tá ligadona aí? E ela lembra muito bem ainda, continuando aqui nesses bailinhos de outrora e coisa e tal, né? Da dança do passinho e tal. Ela lembra muito bem daqueles bailinhos quando chegava a sessão lenta. Sessão lenta agora para a Rosilene. Aí você brigava com seu namorado ou com sua namorada e literalmente o teu mundo havia caído. Despencado. Lembra aquele drama, aquele exagero de querer fugir de casa? Eu vou embora para nunca mais voltar. Ele não me ama como ele dizia que amava. Lembra aqueles exageros, coisas de aborrecente? Dançamos muito isso aí, hein?

0: chão que a gente achava que era, não é mais.
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3: O Brasil é o país com maior diferença de nível de leitura entre alunos mais ricos e mais pobres na América Latina e no Caribe, segundo uma análise dos dados do PISA 2025. Entre os estudantes de menor nível socioeconômico, 67% não atingiram o patamar mínimo de leitura. Entre os mais favorecidos, o índice foi de 26%. A diferença média entre os dois grupos chegou a 93 pontos, a maior entre os países da região analisados. No resultado geral de leitura, o Brasil somou 408 pontos e ficou com a 52ª posição entre 89 países.
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0: Ai, muito bom, muito bom, muito bom. Uma época de outrora, né? Época que todos nós passamos por ela, uma época de aborrecente, quem nunca?

0: Chore nem vela, bebê.
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0: É, e aqui, ó, nossa amiga Cláudia e a Rosilene de Orlândia estão querendo saber e vão, hein? Afinal de contas, há quem diga que Libra são os românticos. Ah lá.
3: Libra, 23 de setembro a 22 de outubro.
0: Ô, meninas, então vamos lá, ó. O expediente pode exigir mais da sua diplomacia e capacidade de negociação, tá? Ainda bem que seu poder de comunicação em destaque te ajuda a expressar ideias com equilíbrio, resolver disputas e estabelecer também boas conexões. Ó, que bacana! Com a cabeça, pode... Como a cabeça pode ficar sobrecarregada, agora entendi. Tente tirar um tempo para dar uma relaxada e dar uma refrescada também na mente. Complicado? É. Ninguém disse que era simples, né? Mas tenta aí. Bom papo, charme e honestidade você pode ter de sobra, mas pode precisar.

0: também ter mais maturidade para lidar com contrariedades. Ah lá! Nada de fugir de conversa séria, hein, bebê? Ai, ai, ai. É, se nós homens somos românticos, você sabe disso, né? Se de repente o Zé Gatão chegar até você com um buquê de rosas em uma mão, na outra mão uma caixinha preta, você sabe o que tem lá dentro, não é isso? Então aceite o pedido de casamento, ele fará hoje, não tenho dúvidas disso. Bom momento também para conhecer alguém. E a nossa cor para hoje, ou a sua cor para hoje, é o azul. Ó, já tava me envolvendo aqui, o que é isso? Libra, azul para hoje, capricha aí, boa sorte. Vai que vai. Casório, bebê.
1: Escorpião, de 23 de outubro a 21 de novembro.
0: Então, nosso amigo Gilberto em Franca, Mariluce, Ruth também lá de Franca e Marlene por aqui. O dia pode ser um teste de paciência, sobretudo agora pela manhã. É hora do seu signo ser mais calculista, disciplinado e um bom lutador, hein? Espero que você esteja entendendo aí. Os astros podem trazer grandes ideias para turbinar a renda, mas também podem te fazer gastar um pouco mais. Cuidado, cuidado com negócios arriscados. Unindo muita disposição, você pode curtir aí novas experiências com quem ama ou se jogar nas paqueras, claro, se tiver solteiro ou solteira, né? Me ajuda aí. Momento bem favorável para você investir também no que faz bem ao seu coração. A cor aqui tá meio estranha, mas enfim, você de escorpião, dá uma caprichada numa cor que você gosta.
1: Sagitário, de 22 de novembro a 21 de dezembro.
0: Em Altinópolis, por lá está Marley com o Radião a Milhão e a Sheila também, ó. Pode colocar sua carreira e objetivos como prioridades, mostrando mais foco e empenho também. Chefia vai gostar, hein? Sabe aquela promoção que tende... Você tá mirando há algum tempo? Pois é, tende a chegar e tende a ficar bem mais perto de você. Boa sorte aí, que Deus ilumine e dê tudo certo. Alguém do seu círculo de amizades pode testar sua paciência logo cedo. Vai lá que você vai ver o teu. Dia de emoções mais intensas, tá? Tudo indica que vai querer um amor, mas que não fique pegando no seu pé. Ó, que é isso, hein? Ou seja, pode ser necessário ter uma conversa séria e definir limites também. Deu pra entender, não?
2: Ai, para!
0: Sabe aquele... é o romance moderno? Cada um em suas residências, cada um em suas casas e tudo mais? Mais ou menos por aí? Verde pra hoje, você de Sagitário. Tá moderninho, hein, bebê?
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3: Opa!
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0: Fim de semana de novo! E nós? E nós? No meio do povo, bebê! Na maior multidão! Quero nem saber se o vigilato era intendente, se o pato era macho, não é? Sextou, sexta-feira, até a hora do almoço a gente toca que é uma maravilha. Aliás, toca que é uma maravilha também, eu tô muito exagerado, certo?

0: das manhã. Ivete Sangalo na melhor do Brasil, berimbau metalizado. Ô Rose, então, você sabe que estão até me zoando aqui, né? Tem algumas pessoas falando assim: Rodolfo, você mora onde? Em Marte. Tá certo que eu vivo sempre no mundo da Lua, mas até aí, bebê, tudo bem. Olha o que disse Rose.
1: Oi, Rodolfo, bom dia.
0: Bom dia.
1: Nossa, aqui na Simara choveu, hein?
0: Simara?
1: Fiquei com medo daquela chuva de pedra.
0: Ah lá.
1: O que choveu? Misericórdia, o vento. Mas aqui choveu pra valer. Tô abismado falar que aí onde você tá, onde você mora, não choveu, aí.
0: Então?
1: Nossa, mas aqui você fez uma chuva de vento e pedra. Meu papai. É o calor, né?
0: É a mudança climática. Tudo meio maluco, meio bagunçado, meio tumultuado. Sussu falou que ficou com medo. Sussu falou: Rodolfo, começou a cair pedra lá no meu telhado e tudo mais. Eu fiquei assustadíssima. Sussu mandou um áudio aqui. Apavorada também. Falou: mas você mora onde? Na Lua? Eita, lelê. Lá em casa ventou muito. Mas não choveu e não caiu esse granizo aí também, não. 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
2: Bom dia!
0: Cristiane, bom dia! Ah lá, ela falou que lá no Esperança também só ventou. Ei, mas pensa numa mulher que ficou brava ontem. Minha esposa, ela tinha dado um tapinha. Sabe aquela passadinha de pano onde vai passar padre? Então, eu coloquei tudo pra cima, fui lá cantarolando uma canção, assoviando uma canção, inclusive. Alegríssimo. Você vê que beleza que eu tava. Coloquei tudo pro alto. Ela foi lá, deu uma passada de pano. No findar da tarde, menino, quando começou aquele vento, a minha vontade era de voltar para a casa de mamãe. Eu olhava para a cara dela, aliás, já estava dizendo tudo. Ela xingou disso para cima e para baixo também um pouquinho, pra você ter uma ideia. E não choveu. Vento teve demais.

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4: Educadora, faltando 20 minutos para as 9. Eu tô atrasando tudo aqui hoje.
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4: Ô Cristiane, estou cá. Pensando com os meus botões, onde fica o Esperança? Eu não sei onde fica, não.
11: É sério?
4: É, não lembro, não. Jardim Bairro Esperança, aqui em Batatais, é mesmo? Que coisa.
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4: Levanta, sacode a poeira e dá volta por cima. Vamos lá, que a Rosângela tá aqui, Dona Aracia em Franca e a Renata também. Os ímpares estão chegando agora.
14: Capricórnio.
15: De 22 de dezembro a 20 de janeiro.
4: Esta manhãzinha pode ser mais puxada, com cobranças e responsabilidades demais caindo aí sobre você. Eita, lelê. A boa notícia é que você conta também com equilíbrio e jogo de cintura para lidar com isso tudo aí, ó. Tá vendo só? Chá com nós, bebê. Eita, lelê. Tirar um tempinho para ficar na tranquilidade com seus pensamentos promete trazer um alívio danado, hein? Se é que você pode fazer isso, né? Pode ser um dia favorável para entender melhor aí seus sentimentos e o que você realmente quer. Ô, louco, que romântico. Os momentos a sós com o amor prometem intensificar a intimidade. Oxalala. Gostei. Se tá solteira, solteiro tende a tomar a iniciativa só depois que perceber que vale a pena. Então é isso, você vai olhar pro Zé Gatão e falar assim, será? Melhor não? Deixa pra lá, verde é sua cor pra hoje.
15: Aquário, de 21 de janeiro a 19 de fevereiro.
4: Mas lendas estão chegando agora. Aqui ó, Célia de Serra Azul, Elaine Rosiele também, que toda vez eu troco o nome dela, eu falo Roseli. Rosiele, acertei, né? Não, palmas pra mim, que hoje eu tô danado. Hoje eu tô levado. Como tem risco de perrengue aí no trabalho? Ai, ai, ai. Pense muito antes de falar e dar opiniões, hein? Cuidado aí. Já nas finanças, negociações e mudanças práticas estão favorecidas hoje. A vontade de encontrar os amigos vem com tudo. Sua agenda social também promete bombar. E você pode ficar horas batendo papo. Ó, que beleza. Mas o clima tende a virar no fim da tarde e trazer tensão. Ai, ai, ai. Tende a rolar a aproximação de alguém em seu círculo social. Se já tem um amor, você de aquário, atenção aqui, ó. Mudança de atitude promete ser bom. Mas com o pé no chão, hein? Roxo é a cor pra hoje. Pelo sim, pelo não, tá bem assim, ó. Na corda bamba, eu diria, aquário hoje. Eita, nós.
15: Peixes. De 20 de fevereiro a 20 de março.
4: Agora, com licença, que os melhores estão chegando. Você vai me perdoar. Deixa eu dar uma limpada na guela. Café chegou aqui. Suliane e a Inês. Comigo hoje. Os astros colocam seus talentos em evidência e aumentam também a vontade de crescer, tá bom? Mas pode ter que equilibrar aí seus objetivos, já que tem risco de treta com colegas ou chefes. Aí lascamos, hein?

0: Negociações e mudanças tendem a melhorar seu saldo, mas podem pintar gastos imprevistos, cobranças ou contas esquecidas. Aí, tá vendo? Quando eu falo que a gente é bonzinho, a gente só tem um probleminha de memória. A gente não é mal pagador, a gente esquece que tem uma conta e que ela venceu. O amor promete evoluir. E aí, paquera ou lance recente tem tudo para se firmar também. Se não tem ninguém, pode ser o momento de entender quais são aí suas prioridades, tá? Agora, se já se amarrou, se já tem alguém, preocupações tendem a pesar o clima. Nossa, tá uma droga isso aqui hoje, hein, Inês? Ô, Suliane, eu não gostei, não. Azul pra hoje. Nu. Todo mundo veio bonitinho, veio bacaninha, coisa e tal. Aí vem peixes e faz isso aí. Pode parar.
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2: Olha o fim de semana chegando aí, gente.
0: Fim de semana de novo. Ô, Soninha. Bom dia pra você também, minha querida. Gostei da foto, hein? Como meu signo hoje não tá muito favorável, não, Soninha? Manda a localização que a gente chega, né, gatona? Pulinho rapidinho. A diva aí, ó. Madonna.

0: Educador FM, faltando 12 minutos para as 9. Você tava dando uma sacudida de terça, sabe aquela sacudidinha assim? Tava, né? Ombrinho? Ombrinho. É o ombrinho. Quando a gente tá no trânsito, guiando, é o dedinho aqui na direção. Bate o pezinho, se possível. E se não tiver ninguém olhando ali no farol, aquela coisa toda e tal, aquela sacudidela no ombro. Fica assim, ó. Tá, tá, tá. Não é? Quem nunca? Quem não? Me ajuda aí, bebê. Até 9 horas, para conosco por aqui, tem Clínica Oral Sim. Aguenta aí que eu já volto. 12 minutos para as 9, hein?
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2: Bom dia para você.
3: Bom dia para você que está aí se ajeitando para o trabalho. Ô Cris, gostei da explicação, hein? Perguntei a ela, ela me disse ali, aqui no Esperança ontem também só ventou. Aí eu perguntei, Esperança, bairro, Jardim? Não conheço. Onde fica? A explicação foi a melhor, meu bom. Lá nos cafundós do Mariana IPs, quase chegando em Franca. Que é isso? Cris, calma. A Esperança, bebê.
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3: Eu já. A Mazinha trouxe. Quente que é um troço, mas tava uma delícia.
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3: Ó o ponto G aí, bebê.

0: E que é isso, hein, bebezinho?
1: Se eu falar, volta, amor.
0: Rapaz, aí não é fraco não, hein? Ponto G, Felipe Araújo e o Panda. Se você me perguntar, Rodolfinho, quem é Panda? Eu vou falar pra você que é um urso preto e branco que vive no Japão e come bambu. Pesquisa pra você ver. Coloca lá no Google, Panda. Você vai ver. 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

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Só isso aí, ó. Pronto. Não é? Chega por hoje? Vamos embora, então. Daqui a pouquinho... Tem frequência educadora, você, claro, continue mandando mensagens aqui no Zapim, é um 99986-1023. Dudu! Tetê! Ô, gatinha! Vambora, bebê! Amanhã eu trabalho, não? Não rolou o protocolo? Não? Não deu tempo? De protocolar junto à alta cúpula da emissora para que eu faltasse amanhã? Não? E os meus direitos? De ficar quietinho? Então tá bom. Tchau, pessoal, bom trabalho, Ana Castela, nos falamos amanhã. Chega por hoje.

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6: Ô, coisa boa. Bom dia. 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

0: Ah, que delícia!
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0: É isso aí, mais uma manhã juntos com as graças de Deus. Muito obrigado, viu? Por sua audiência, por sua amizade, onde quer que você esteja curtindo a nossa frequência. A gente agradece de montão. Sexta-feira, mais um fim de semana pro chicote estralar. Hoje, 18 de setembro de 2026. Fim de semana é sempre muito bom, né? Que delícia. E é claro que a gente quer muito a sua participação, tá? Só vai mandar aquele zapinho bem caprichado. Vai participar conosco, vai curtir de montão, porque é sexta-feira, é dia de alegria. Aliás, todos os dias são, né? Mas parece que sexta-feira tem aquele temperinho totalmente especial, né? Então chama a mão no volume, porque tá no ar o nosso Frequência Caprichadaço.
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É isso aí, a gente começa naquele pique, naquele alto astral, com energia positiva, deixando a tristeza de lado, procurando ser feliz, dar risada. É assim que a gente começa o nosso Frequência Caprichadão dessa sexta-feira, com um cheirinho de fim de semana, muito bom, né? 9h12, as primeiras com Supermercados Nori. 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Bom, o intervalo é rapidinho, mas já já tem a primeira edição do nosso Educadora nos Esportes. Combinado? Então se liga aí.

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0: 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A principal torcida organizada do Corinthians, Gaviões da Fiel, fizeram uma dura cobrança ao elenco ontem, após a eliminação das quartas de final da Libertadores. De maneira contundente, a organizada se manifestou pedindo mais empenho dos astros Memphis Depay e Garro, exigindo comprometimento do elenco. Segundo a torcida, o pênalti desperdiçado por Memphis no último lance não pode ser usado aí como desculpa para a queda. Na visão das arquibancadas, o time pagou por causa de toda a desorganização que assola o Corinthians, não apenas no gramado, mas também através da diretoria. O timão agora vai focar suas energias apenas no Campeonato Brasileiro, competição que vem de 5 derrotas seguidas. Eita! O Alan precisou de apenas uma partida para deixar sua marca no Manchester City? Pois é, terceira maior venda da história do Palmeiras, o atacante brasileiro marcou um gol e deu uma assistência na goleada por 5-0 sobre o Norwich. Isso ontem, quinta-feira, pela terceira fase da Copa Liga Inglesa. Depois da partida, o jogador de apenas 22 anos não escondeu a felicidade pela estreia com a camisa do clube inglês. Daqui a pouquinho tem mais esportes. 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
0: É hora daquele pagode, aquele samba gostoso. Lembrando que aos finais de semana, sempre a partir das 11 da manhã, aos domingos, tem Educadora Samba Show, pois é. Nosso querido Rodolfo Mosquiá, aquele pagodinho de domingo, aquele sambinha da melhor qualidade, sempre a partir das 11 da manhã, aos domingos. A gente volta ao passado com Raça Negra, assim, ó.
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Gustavo Lima, aliás, o Gustavo Lima, o cantor surpreendeu os fãs, né? Ao aparecer sem barba nas redes sociais, mantendo apenas aquele bigodão. Sabe o bigodão? Pois é, a mudança aconteceu depois de um show que ele fez em Marília. Isso no interior de São Paulo, né? Bom, nas redes sociais, muitos fãs comentaram o novo visual aí do Gustavo Lima e disseram que até demoraram pra reconhecer o cantor. Realmente, tava dando uma olhada aqui nas fotos e coisa e tal. Tá bem diferente, hein? Dizem que a barba é a maquiagem do homem.

0: Eita, trem, vamos lá.
1: Alex Boy, opa, bom dia, meu querido. Tudo
0: aí,
1: bem?
0: Aria
1: Zumba na área, ligadaço sempre em 102.3.
0: Fala, garoto, bom dia.
1: Vamos ouvir o hino com Billy SP. Sextou! Tamo junto, boy. 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
0: Valeu, fenômeno.
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0: Isso.

0: PSV, sextou, indicação do meu amigo Ariel. Sextou. Aí sim, meu parceiro, é sexta-feira, 9h29.
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0: 9h29.
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3: Oi, bom dia. 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

0: sempre.
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3: Motoristas com CNH ou autorização para conduzir ciclomotor vencidas entre 5 de julho e 8 de dezembro ganharam mais tempo para renovar o documento. Uma decisão do CONTRAN prorrogou a validade dessas habilitações até 9 de dezembro. Com isso, os documentos voltaram a ser considerados válidos. E os condutores não poderão ser punidos em fiscalizações apenas pelo vencimento. A prorrogação não vale para quem está com o direito de dirigir suspenso ou cassado. Após 9 de dezembro, os motoristas beneficiados terão mais 30 dias para fazer a renovação.
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6: 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Melos é mais com Pablo. Bom dia.

existe uma teoria que se chama 90-10, onde uma pessoa tem 90% daquilo que você procura em alguém. Só que você foca naqueles 10% que falta. Aí você sai pra rua, se aventura, e realmente você encontra aqueles 10%, mas não se deu conta que perdeu os 90%.

o momento de hoje pode a partir do meio-dia, dizem, né? Dizem que sim, né? Mas nesse caso aí a galera vai até a tarde, mas quando chega no finalzinho da tarde,

0: parceiro. Aí, a batata assa. O creme de la creme canta, mas canta bonito. Ei, coisa boa. Alô, Merrão do Timão, tamo junto, meu parceiro, já encostou por aqui. O Alexandre Tibum também fechou. É a turma que tá sempre curtindo a Educadora, participando todos os dias, em todos os horários aqui com o Rodolfo, aqui no nosso Frequência, com a Cícera de Paula, com o nosso querido Johnny Craze, com todo o nosso time de comunicadores. Lembrando que aos domingos tem Serestas e Ritmos Antigos, líder de audiência com Tomás, Roberto e Ricardo Manfred.
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1: A nossa frequência caprichadão por aqui, 10 em ponto. 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
3: E pra fechar a semana, uma curiosidade simples, mas que pode salvar você daquele momento constrangedor no posto. Dê uma olhada no símbolo da bomba de combustível no painel do seu carro. Em muitos modelos existe uma pequena seta ao lado desse desenho. E ela não tá ali por acaso não, viu? Normalmente indica de qual lado do carro fica a bomba de abastecimento. Seta pra esquerda, tampa fica à esquerda. Seta pra direita, a tampa está à direita. É, eu sei que isso aí pode até parecer uma besteira. Besteira até o dia que você aluga um carro, pega um veículo emprestado ou simplesmente esquece de que lado tá a tampa. Por isso, a dica do Automotors é guardar essa curiosidade da próxima vez que entrar num carro diferente. É, antes de chegar a bomba, dê uma espiadinha no painel. Uma setinha de poucos milímetros pode evitar uma bela manobra no posto.
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0: está aí na sintonia, louco pra ir pro rancho no fim de semana, eita!
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0: Como é que tá o passarinho? O passarinho tá bonitão aí, tá legal? Eu vou te contar. Um abraço lá pro meu amigo Wilson. Os pé-verdianos de plantão. Só tem lenda nessa turma, cê tá doido.
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0: Ô Jonas, esqueci da sua música não, após o intervalo vai rolar aqui, ó, Eis é Tudo Igual, pediu essa, né? Vou tocar já, meu parceiraço. Helena Laurato também na nossa sintonia, todos os dias participando, interagindo, muito obrigado, viu? Valeu demais que você tenha, você e claro, toda a sua família, um delicioso, um caprichado, um maravilhoso finalzão de semana. 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Um abraço lá pro meu amigo Wilson. A turma toda lá. Na nossa sintonia, Lolecão. Tamo junto, parceiraços.
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0: Bom dia, meninos e meninas.
5: Oi.
0: Bem, bem, bem, bem, bem, bem, bem, bem. Educadora. 10:13, eu tô adiantado. Atrasado, né?

0: as estranhezas. Só pensei.
1: Ah, não tem jeito. Rapaz, não dá não, viu?
0: Vai, meu Deus.
1: Bora.

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0: Construção Civil, a música Vivendo Aqui no Mato. É o Reginaldo Bala. Valeu, Reginaldão. É nóis, rapaz. Tamo junto. Bom finalzão de semana pra turma toda aí. A galera da Construção Civil tão loucos pra logo mais à tarde. O que vai acontecer? Hã? A partir das 16 e alguma coisinha. Aquele famoso creme de la creme. Ó, hã? Fala a verdade. Ah, hoje é sem moderação, né, turma?
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0: Muito bom! 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

0: essa é a hora de vocês. A gente quer ver essa mulherada sambar bonito. Nós estamos aqui prestando atenção. Vamos lá. Aí, vou chegar pertinho que eu quero ver de perto.
1: Vai, vai, tá bom.
0: É.

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0: Agora tem Bruno Mars na nossa manhã. Muito bem, 10h39.

0: Legião Urbana, na nossa salada musical maravilhosa, já 14 minutos para as 11 da manhã. Heleninha, um beijo para você, viu? Família Laurato aí na nossa sintonia. Cris Melo, Alex, hoje é aniversário do meu irmão, o José Luiz da Silva. Aê, Zé Luiz, parabéns, garoto, saúde, sucesso. Receba o abraço, o carinho de toda a equipe Rádio TV Educadora, tá bom? Parabéns. Papai do céu, ilumine sua trajetória e que você continue essa pessoa maravilhosa que todo mundo admira. Valeu, José Luiz da Silva. A sua irmã aí, ó. A nossa querida Cris Mello abraçando você com muito carinho, beleza? 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
5: 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E a hora certa.
0: 10h49.
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4: O Reino Unido anunciou novas regras para a alimentação escolar. Entre elas, a proposta de deixar de servir alimentos fritos às crianças. Especialistas alertam que o consumo excessivo de frituras pode favorecer a obesidade, diabetes tipo 2 e doenças cardiovasculares. Alimentos fritos também costumam ter alto teor de sal e, em alguns casos, podem formar acrilamina durante o preparo em altas temperaturas. No Brasil, o Programa Nacional de Alimentação Escolar já estabelece limites para produtos processados e ultraprocessados nas escolas públicas. Segundo especialistas, a principal recomendação é reduzir ao máximo o consumo de frituras.
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0: Muito bom, as melhores desfilando no seu rádio, bacana demais, né? 11:02 da manhã, Sujeito Homem, muito bom, muito bem. Fabinho, grande abraço, meu parceiro, bom fim de semana. Um abraço lá pra turma do Dinterim Bebim, só os miazão do Goiás curtindo o nosso programa. Alô, Marcião, tamo junto, parceiro. Quem tá de volta por aqui amanhã, sempre a partir das 10 da manhã, essa loja top, incrível, maravilhosa. 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
9: Bora lá, aqui na ZYD 832, canal 272, Educadora FM, Batatais, estado de São Paulo. Alex Baita na área, felizão da vida com você até meio-dia. Afinal, é sexta-feira, é fim

0: melhores do seu rádio, a nossa salada musical caprichada, frequência educadora até meio-dia, o amigão Alex Boy na área, nesta sexta-feira maravilhosa. Alô, Xandão, abraço, garotinho, tamo junto. Você que tá se preparando pro rango aí, tá nas panelas ainda, hã? Ou já tá tudo prontinho, tudo organizado? Abraço aí pra galera que tá curtindo a gente também aí nas lanchonetes, nos restaurantes. Não é? O pessoal que tá aí na estrada também, meu amigo caminhoneiro, minha amiga dona de casa que tá aí também curtindo, pessoal da área rural, sítio, chacras, fazendas, a galera do comércio, de uma maneira geral, a gente agradece demais a carona aí da audiência no 102,3. O intervalo é rápido. Já já tem o que? O nosso Fique Sabendo, beleza? Ah, que gostoso, é fim de semana chegando, 11h15.
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4: 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A Polícia Militar apreendeu entorpecentes durante uma ocorrência na tarde desta quinta-feira em Batatais. Segundo a PM, a equipe recebeu uma denúncia informando que uma mulher teria escondido drogas em determinado local. Os policiais realizaram diligências e localizaram uma sacola contendo diversas porções de uma substância semelhante à cocaína, embaladas individualmente. Durante as buscas nas proximidades, os policiais também encontraram outras porções de substâncias que, segundo a corporação, seriam utilizadas no preparo de uma mistura de entorpecente. Ao todo, foram apreendidas dezenas de porções de cocaína, além de outras substâncias. A ocorrência foi apresentada pela Polícia Militar e o caso deverá ser investigado pelas autoridades competentes.
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0: Bom demais, bom demais, bom demais. Aquele pagodinho de responsa, do jeito que a gente gosta. Roseli, pessoal da casinha na sintonia. Alô, Gerson, tamo junto. Família Bombonato também já passou por aqui. Oi, Valerinha, abraço pra você, Verônica. Também a minha querida Beth. Todo mundo aí na sintonia, curtindo o nosso Frequência Caprichadão.
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0: Bom, o Banco Central anunciou novas regras para o Pix. Pois é, a mudança na segurança e no funcionamento do sistema. Entre as novidades, estão regras mais rígidas para a instituição que foi envolvida em fraudes, né? O Pix automático também terá mudanças. Isso a partir de junho de 2027, poderá ser usado em contas salários também, né? Outra novidade é a cobrança híbrida. O que é isso? Ela vai permitir boleto com código de barras e QR Code do Pix no mesmo documento, né? Então vai ter ali do lado ali o QR Code para você fazer o pagamento do boleto ou do Pix, tá? Você entendeu? Você entendeu, né? De repente você vai ter um boleto para pagar. Você vai ter a opção a partir do ano que vem de pagar o boleto via conta bancária, né? Pagar lá na lotérica, no banco, ou através de um código de Pix. Você vai poder pagar aquele boleto ali com o seu aplicativo bancário, que vai facilitar muito. Segundo o Banco Central, as medidas buscam aumentar a segurança e evitar pagamentos indevidos e também em duplicidade.
2: Olha o fim de semana chegando aí, gente!
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0: 11:34.

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7: O mercado nacional da mandioca apresenta cotações consolidadas e muita estabilidade comercial nas principais regiões fecoleiras do país. A tonelada da raiz posta na fábrica é cotada.

0: realizada na média de R$ 635. A oferta equilibrada por parte dos mandiocultores e a demanda firme por parte das indústrias de fécula asseguram um ritmo de negócios bastante seguro e constante.
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5: Seguinte, 11 horas 37 minutos, me diga uma coisa.
6: Bom dia!
5: Você já está com vontade,
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5: de tomar o famoso tacacá? Que você acha? Sexta-feira, 11h38. Chamar o pé naquele tacacá diferente. Já pode beber.

0: coisa boa, Lauaninha Prado. Lauaninha para os íntimos, né? Aqueles mais chegados. Canta demais essa moça, hein?
1: Tá, brincadeira. Tá, Alex, Rob Garimpo chegou, filho. Sexta-feira, sextou, né, Alex? Pra tomar dois barrilzinhos, né? Alex, sorte pra nós, o Vando.
0: O Vando?
1: O amor, né?
0: Sim.
1: E o Vando, né? Amor também. Vou mandar esse modão aí pra Daniela, namorada, Valéria Bambonato, Josimar, Barra, Tantai, Tomás, Porbê, pra todo mundo que garimpo tá curtindo Alex Boy na Educadora. Educadora, pega bem. E hoje pode tomar dois barrilzinhos, né?
0: Obrigado, dois, Alex Boy. Dois dá, não. Esse é o fenômeno, o Borrosito. Turma, não temos mais tempo. Já teremos a propaganda eleitoral a partir das 12 horas.

0: mais 30 minutos. Cícero e Paula está de volta aqui no nosso radinho na tarde mais gostosa. Amanhã tem o nosso Educadora Música e Churrasco com o seu amigão Alex Boy a partir das 11 da manhã na TV Educadora, canal 45.1. A gente recebe Denis e Douglas, os amigos aí, pra gente fazer aquele churrascão, muita música. Vai ser bom demais. É o fim de semana especial, Rádio e TV Educadora, beleza? Fique com Deus, com ele estou indo. Juízo, juízo, muito juízo e bom fim de semana.
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4: O Brasil é o país com maior diferença de nível de leitura entre alunos mais ricos e mais pobres na América Latina e no Caribe, segundo uma análise dos dados do PISA 2025. Entre os estudantes de menor nível socioeconômico, 67% não atingiram o patamar mínimo de leitura. Entre os mais favorecidos, o índice foi de 26%. A diferença média entre os dois grupos chegou a 93 pontos, a maior entre os países da região analisados. No resultado geral de leitura, o Brasil somou 408 pontos e ficou com a 52ª posição entre 89 países.
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10: E para fechar a semana, uma curiosidade simples, mas que pode salvar você daquele momento constrangedor no posto. Dê uma olhada no símbolo da bomba de combustível no painel do seu carro. Em muitos modelos existe uma pequena seta ao lado desse desenho. E ela não tá ali por acaso não, viu? Normalmente indica de qual lado do carro fica a bomba de abastecimento. Seta para a esquerda, tampa fica à esquerda. Seta para a direita, a tampa está à direita. É, eu sei que isso aí pode até parecer uma besteira. Besteira até o dia que você aluga um carro, pega um veículo emprestado ou simplesmente esquece de que lado tá a tampa. Por isso, a dica do Automotors é guardar essa curiosidade da próxima vez que entrar num carro diferente. É, antes de chegar a bomba, dê uma espiadinha no painel. Uma setinha de poucos milímetros pode evitar uma bela manobra no posto.
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12: E a hora certa.
13: Meio-dia 31, boa tarde.

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1: Tarde, tarde, minha gente linda. Oi. Oi, gente. Aí. Cheguei, cheguei, cheguei, minha gente linda. Cheguei, Brasil.
2: Brasil.
1: Tá na hora já da nossa Tarde de Sucessos. Então chega junto. Finalzão de semana gostoso, hein? 18 de setembro, 26 graus aqui no nosso estúdio, educadora. Bom, seja muito bem-vindo, bem-vinda. Que seja uma tarde assim, ó, esplendorosa, gostosa. Libera aí, libera, libera, libera energia gostosa que é sexta-feira. Libera energia gostosa que é final de semana. Libera energia gostosa, libera geral, libera geral, libera geral, vai. Finalzão de semana é tudo de bom na nossa vida. Então, olha, vamos trocar essa energia gostosa. Vamos abastecer de coisas boas, porque é isso aí. Já agradeceu hoje? Tarde linda, hein? Que sol incrível. Já agradeceu hoje? Um dia maravilhoso, agradecendo pela vida, agradecendo por nossa existência, por estar aqui. Valeu, papai! Mais uma tarde? Então, bora começar, gente, animadinho assim, ó.

0: Henrique Juliano, saudade de quem eu sou, educadora pegando super bem, hein? A galerinha tá chegando aí, sextou, bebê! Sextou! Coisa boa. Vocês estão animadinhos? Porque eu tô animadinha. Sextou! Bom, e por falar animadinhos, tá na hora já, né? Ah, já vamos deixar a pergunta aqui pra galerinha já ir pensando aí nesse palpite. Gente, que palpitando hoje! Que palpitando! Complicadinho esse! Eu já dei aquela resumida, né? Porque a história que chega aqui pra gente é uma história grande, hein? Aí, você quer mandar essa história também, que é o nosso palpite? Porque aqui a gente gosta da palpite mesmo. Você quer mandar essa história? Manda pelo Zap Educador, endereçado a Cícero de Paula, ou você pode mandar sua cartinha, tá? Tá bom? Então bora lá no nosso palpitation.
1: Tá passando por uma situação e não sabe o que fazer? Você não tá

0: Ai, mais uma história do nosso cotidiano.
1: E talvez seja a sua também. Talvez esteja você vivendo também nessa situação. Mas uma situação complicadinha, hein? Complicadinha. Nossa amiga aqui mandou uma cartinha pra gente pedindo um palpite. Cissa, me socorre. Tô precisando de um palpite. Olha só, desde que a minha sogra faleceu, meu sogro veio morar nos fundos da nossa casa, porque perdeu muito dinheiro, Cissa. Mas olha, ele recebe uma aposentadoria boa e ainda trabalha, tá? Em teoria, será que é da idade essas coisas? Olha só, ele tem condições de se manter, mas o problema, Cissa, é que ele gasta muito dinheiro com jovenzinhas. Dá dinheiro, sai com elas, né? E quando ele precisa de ajuda, no caso, fica doente, quem é que cuida? Quem que aparece? Eu, né?
2: Rapaz!
1: E aí, nenhuma dessas novinhas tá por perto pra cuidar dele. O pior é que ele melhora e volta a fazer tudo de novo. A gente tenta conversar, mas parece que não aprende, não. E aí eu quero saber, o que você faria? Ai! Me dá um palpite aí, eu também quero saber o seu palpite. Tá aí, ó, a pessoa tem condições pra ficar bem, mas não fica bem porque tá gastando dinheiro com outras coisinhas. né? E aí, eu também quero saber de vocês, o que você faria, hein? Deixaria ele gastar o dinheiro todo, como ele quiser? Afinal, ele é adulto, ele se vira. Ai, deixa ele fazer as escolhas. Ou a família tem que colocar limites, né? Parar de assumir as consequências das escolhas que ele faz. Não, você quer gastar dinheiro, você gasta. Só que na hora que acontecer as coisas com você, não me chama, não. Você vai lá e se vira. Você vai lá e pede pra... Né? E ela tá dizendo aqui, ó, que ele ganha muito bem, mas ele gasta mais ainda. E o que que acontece é que, na realidade, ela e o marido precisam arcar com algumas despesas que ele tá deixando pra trás por conta dessas, né, achar que ele tem 20. Ela deixou aqui bem claro, por achar que ele tem 20. E aí, gente, que história é essa, hein? Que história é essa, nossa amiga? E aí, gente, eu quero palpite de vocês, quero saber. O que vocês fazem, hein? Ah, deixa aí, deixa ele viver, deixa ele ser feliz. Não, precisa colocar um limite aqui, pelo menos um pouco de limite, uma responsabilidade, tal. Dá uma segurada aqui, porque uai, né? Ele, né, afinal de contas, precisa também preservar a sua saúde e tal e tudo mais. E aí, gente, me dê palpites. Eu volto já.

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10: O indicador do boi gordo mantém a tendência de firmeza nas cotações e apresenta escalas de abate bastante ajustadas nas indústrias frigoríficas. A arroba do boi gordo na Praça Paulista é comercializada na média de R$ 357. A oferta restrita de lotes terminados no campo obriga os compradores a manterem propostas valorizadas para garantir a escala dos próximos dias.
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3: Tá na hora desse palpite. Eu quero saber o seu palpite aqui na história da nossa amiga, gente. Que história complicada, hein? Ai, quero saber se acontece, né? Acontece, viu, gente? Porque acontece muito, muito, muito na vida real. Ai, ui. Ô, Cissa, eu tô precisando de um palpite. Acontece que desde que a minha sogra faleceu, meu sogro não precisava não, mas acabou vindo morar nos fundos da minha casa, né? Ele tem condições, tem uma boa aposentadoria, ainda trabalha. Então, na teoria, ele teria condições pra se manter, mas não é assim não. A gente tem que manter as contas dele porque sai fora do normal. O problema é que ele gasta muito, ele gasta muito aí com as saidinhas dele aí com as menininhas. E aí, Cissa, quando precisa ficar aí doente, quem aparece é a família, né? Ou seja, no caso eu. E aí as novinhas não tá por perto. E aí, Cissa, que a gente faz, hein? Deixaria ele gastar tudo com as novinhas ou colocar um pouco de limites, né? Pra ele aí, pelo menos, ter condições de se manter. E aí, gente? Animadinho, né? Achando que tem 20. Animadinho, achando que tem 20. Quero saber aí o palpite de vocês. Ó, a Rosana já falou assim. A Rosana já falou assim, ó, já coloca o limite, se começar a dar defeito, volta pra casa dele. Né, tudo tem um limite. Ai, meu Deus do céu. O Zé Carlos falou assim, deixa ele ser feliz com as novinhas, gente, para de implicar. Ai, gente. Ai, meu Deus. Quem mais aqui tá mandando palpite? Gente, vocês são demais. A Marcelinha falou o seguinte, não, tem que colocar limites, porque é importante ele achar uma pessoa legal que vai fazer bem pra ele, vai ajudá-lo, né, a melhorar, a construir tantas coisas, né? Na realidade, parece que ele tá meio perdido. Olha aí, ó, tá vendo? Né? Aí, obrigada, minha amiga, pelo seu palpite. Você, o que você acha, hein? Que precisa de uns conselhos, sentar com ele, colocar uns limites, explicar que as coisas não é bem assim. Ô, deixa ele gastar tudo que ele tem direito. Vai deixando ele gastar aí. E aí depois a gente tem que, né, assumir depois as responsabilidades. O que você acha, hein? Merrão chegando aqui, Merrão. Dá seu palpite, meu amigo.
4: Ô, Loura, boa tarde.
3: Oi.
4: Tá, tudo bem?
3: Eu tô, e você?
4: Não fala meu nome, não. Eu vou...
3: Oi? Mas não é o quê?
4: Pois é, lógico, né? Depois você vê se pode pôr no ar ou não.
3: Então, peraí. Não vou pôr agora, não vou pôr, não. Deixa quieto. Eu vou ver primeiro. Merrão chegou aqui, depois a gente se fala sobre isso. Deixa eu mandar um alô aqui pra Sandrinha, que tá na sintonia. Alô, Sandrinha. Ótima tarde pra você. Valéria Bombonato também chegando aqui na área. Quem mais aqui chegou na área? Fala, Alexandre. Tudo bem com você, meu amigo? Oi.
5: Opa. Que bom, fechou na área. Boa tarde, Cissa, e boa tarde, ouvintes. Fechou?
3: Fechou.
5: Educadora, pega bem. E aí, Cissa, fechou?
3: Uhum.
5: Aí que mandar um abração pro Merrão do Timão, o Ari do Black, o Leandrinho Pirata e pro Amigos do Samba, fechou? Ô, Cissa, aí que o que uma privada falou pra outra?
3: Ai, meu Deus.

0: Olha que nós nunca saberemos, sabe por quê? É uma conversa privada, fechou? Pararatibum, fechou assim.
1: Eu queria saber de onde você tá tirando isso aí. De onde você tá tirando isso aí? Gente, vamos presentear o Tibum com alguns livros de piada melhor, né? Olha, eu vou te mandar algumas coisas, tá? Vou te mandar umas coisas aí de piada aí, porque tá precisando melhorar o repertório. Falo nada, eu, olha só, bora aí curtir o pagodinho que é melhor,
2: você
1: viu?
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Mágica, Sorriso Maroto, Alexandre Pires, uma em ponto, minha gente, uma em ponto. Todo mundo aqui já chegando, né? Coisa boa, coisa gostosa. E a galerinha aqui no palpitando, mandando mais histórias do palpitando. Vai mandando, vai mandando. Eu tenho que ouvir antes, produção, tenho que ouvir antes pra... Né? Calma aí, gente, eu vou tá preparando os palpitandos aí pra semana. Coisa boa. Olha, tá vendo? Um palpitando abre espaço pra mais palpitando. Vai palpitando, vai palpitando. O que vocês acham aí, hein? Ai, ai, ai. O que a gente fala pra essa nossa amiga? Vamos dar uma força pra ela aqui. O que vocês acham? Ela senta e conversa, fala, ó, vamos pôr ordem aqui na bagaça. Aqui não é cada mãe Joana, não. Ou deixa ele curtir a vida, deixa ele curtir a vida. Olha que ele fica sem nada, a gente não faz. Olha que ele fica liso, leso, liso, lesinho. Lisinho, a gente vê o que faz. O que você acha aí? Vai dando seu palpite. Daqui a pouquinho eu tô de volta com mais.

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7: Motoristas com CNH ou autorização para conduzir ciclomotor vencidas entre 5 de julho e 8 de dezembro ganharam mais tempo para renovar o documento. Uma decisão do CONTRAN prorrogou a validade dessas habilitações até 9 de dezembro. Com isso, os documentos voltaram a ser considerados válidos. E os condutores não poderão ser punidos em fiscalizações apenas pelo vencimento. A prorrogação não vale para quem está com o direito de dirigir suspenso ou cassado. Após 9 de dezembro, os motoristas beneficiados terão mais 30 dias para fazer a renovação.
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8: 18 de setembro, 28 graus. 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

0: WS, coração machucado. Educadora pega bem, 1:17. 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Daqui a pouquinho eu tô de volta, tem uma galerinha show aqui pra gente conversar, é claro, palpitar, é claro. Já volto, hein?
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11: 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E a hora certa.
0: 1:21. Boa tarde. 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
0: Palpitar. É melhor ainda, né? Não. Palpitar. Vamos ver a galerinha que tá palpitando aqui. Deixa eu ver. Quem tá palpitando, gente? A nossa historinha de hoje. Nossa amiga tá passando um aperto com o sogrão, gastando com as novinhas. E depois tem que ir lá socorrer, pagar as obrigações dele, ajudar. E aí, o que você acha, hein? Você acha que tem que colocar ele no lugar, colocar limites? Ou não, deixa ele ser feliz. O que você acha aí, Alexandre? Tibum?
14: Opa, ô Cissa, e no palpitando de hoje aí, ó, não leva a mão não, mas o que esse velho tá arrumando aí, ó, eu abri o portão e falo, vamos, velho, vai pro corre,

0: E ó, é só o corre pra resolver o teu problema, véi. Fechou?
1: Ai, meu Deus do céu. Abraço, querido. Abraço. Tudo de bom pra você. Quem mais? A Juliana falou, não aguento não, não aguento não. Eu coloco limite. Se não entrar no meu limite, vai pra casinha dele, vai se virar. Eu não quero dor de cabeça pra minha vida, não. Já tem as minhas. Tá vendo? Tá vendo? Eita! Olha aí a Sandra Marta. O quê? Boa tarde, Cissa. Eu acho que o sogro. Isso, o sogro tem que pagar suas contas e se virar, né? Ah, lá em casa é assim, se alguém precisa do outro, empresta. Mas ninguém paga. Ninguém paga ninguém? Ué, isso é bom. Como se tivesse dado, mas ninguém briga. Nossa, por que eu não faço parte da sua família, Sam? Eu ia pedir sim, sempre ajuda, mas não precisa pagar, não? Na tua casa não precisa? Gente, que coisa mais boa. Olha, Sandra, eu acho que a gente deve ter algum parentesco. Você não acha, não? Eu acho que eu posso ser sua parente. Eu tô sentindo que a gente é parente. Precisava pedir uns 10 mil, assim, emprestado pra você. Uns 10 mil emprestado pra você, mas não pago não, tá? A gente deixa quieto. A gente deixa quieto porque família é família, não precisa, né? Ô, gente, quem que não quer fazer parte da família da Sandra? Você pode pedir dinheiro lá na família da Sandra e não precisa pagar, viu? Porque fica por assim mesmo que parente não precisa. Acho que é, eu sou Cissa de Paula Ferreira, verdade! Eu esqueci disso na minha vida. Mas ó, a gente é parente, eu queria pedir uns 10 mil emprestado, tá? Mas não devolvo não, tá? Só peço emprestado, porque já não vai dar pra eu pagar, tá bom? Parente não precisa pagar lá na casa da Sandra, isso é bom demais, gente. Que é isso? Gente, alguém empresta um parente assim pra gente? Vocês têm parente assim? Porque eu queria ter um parente assim. Ah, tá, só os filhos. Ah, tá, só os filhos. Olha, Sandra, você é boazinha, hein, bem? Assumi eu aí, Sandra? Acho que dá pra você ser minha mãe, dá não. Adota eu, Sandra. Ai, gente do céu, deixa eu ver quem mais tá aqui. A Tatiane falou que manda ele passear, porque aqui em casa eu não quero, não. Manda esse sogro passear, menina. Pra que estresse? Vai curtir sua vida, vai ser feliz. Manda seu sogro curtir a vida. Quer curtir a vida, curte, mas curte sozinho lá no cantinho, viu? Não vem trazendo rolo aqui em casa, não. Tá aí, gente. É, o palpitando de hoje, hein? Palpitando de hoje, a galerinha tá aqui. Mas vamos falar sobre essa situação, gente. Vamos aí fechando aí já, né? Vamos já ir fechando o palpitando, que daqui a pouquinho a gente tem Zap Hits, né? Mas vamos falar aí uma reflexão sobre isso, né, gente? Ele é adulto, tá? Tudo bem. Ele até tem direito de gastar o dinheiro dele como quiser, tudo bem. Inclusive com as novinhas, tudo bem. Mas ele gasta tudo, fica sem dinheiro, depois a família precisa pagar as contas, ajudar, comprar as coisas, resolver os problemas. Aí existe um problema. Porque a partir do momento que eu faço as minhas escolhas, eu também tenho que colher as consequências da minha escolha. Eu tenho que assumir. Se eu fizer essa escolha e der conta, tá tudo certo. Agora, se eu fizesse escolha e precisar dos outros pra me socorrer, aí já não tá certo. Aí já não tá certo, aí já tá complicado, né? Porque eu preciso ser uma pessoa capaz e suficiente de resolver e responder pelas minhas escolhas, né? Então, aí, minha amiga, precisa existir um limite. O limite precisa ser colocado, tá? Porque você pode até respeitar a escolha dele. Ah, essa escolha, você quer ser feliz aí, curtir a vida desse jeito? Tá tudo bem, mas se banca. Se banca! Não depende de mim, não. Se banca. Porque, gente, colocar limite, né? Colocar limite é uma coisa boa até. Porque, no fim, talvez a pergunta não seja se ele pode gastar o dinheiro ou não. A pergunta é até onde a família precisa arcar com as consequências de falta de responsabilidade, porque no caso é falta de responsabilidade aqui. E até onde a nossa amiga aqui precisa arcar com a falta de responsabilidade? Porque isso é falta de responsabilidade. tá? Eu

0: falta de responsabilidade. Como eu falei, você quer fazer uma escolha? Tudo bem, você tem até o seu direito, mas você banca? Você banca a sua escolha? Você banca, pode ir. Você banca suas escolhas sozinho, você dá conta? Então, beleza. Você dá conta, beleza. O problema é você não dar conta daquilo que você quer. E aí precisa dos outros socorrer, precisa dos outros ajudar, precisa dos outros arcar. Aí já não dá, né? Aí já não dá. Aí realmente precisa colocar um limite nisso tudo. Precisa conversar com ele mesmo. Ó, situação assim não dá. Ou, né, ainda mais que é na casa, mesmo que é no fundo da casa, não tem problema, né? Acaba sendo uma responsabilidade ali da família. Você vai arcar com as suas responsabilidades ou não? A gente precisa tomar uma atitude drástica. A gente precisa conversar pra resolver isso aí, né? É complicado isso, mas assim, gente, eu acho que tudo que é conversado, né? Tudo que é conversado, tudo que é falado, tudo que é explicado, né? A gente fala e a gente coloca limites também. A pessoa precisa aprender, entender e observar isso. Não? A pessoa precisa entender isso. Tudo que é conversado, dialogado, então é explicado, é explanado, dá certo. Então, às vezes precisa ser colocado esse limite, às vezes não precisa, né? Porque já tá atrapalhando. Precisa colocar esse limite e é isso. É isso. Gente, tá aí, a galerinha tá aí, tá aqui, deixa eu ver, tem mais gente aqui, ó.
1: Olha o fim de semana chegando aí, gente.
0: Deixa eu mandar mais beijo, quem tá mandando alôzinho, a Beth tá por aqui. Quem mais? A Cris. Oi, boa tarde, Cissa, sua linda. Cris, um beijão pra você. Tá tudo bem comigo e com você. Manda uma música boa pra essa sexta-feira, pras meninas da Doce Fest, pra ficar mais doce. Ai, delícia! Tudo de bom pra vocês, tudo de bom, Cris. Eu tô com saudade, viu? Jonas também tá aqui, meu amigo. Cissa, manda um abraço, pessoal, da borracharia do Xalopa, sempre curtindo a gente. Abraço pra vocês aí. O que você quer ouvir? Danilo e Davi. Apaga. É? Bom, deixa, que mais? Tem mais música de Danilo e Davi, né? Bom, gente, deixa eu mandar um beijo pra Paulinha. Minha boa, olha que linda, me deu um abraço. Assista aqui, gente. Linda, obrigada mesmo por todo o carinho, viu? Você é maravilhosa, Paulinha. Adoro. Tem mais gente aqui? Tem a Tânia. Boa tarde. Cissa. Olha esse bolo de fubá delícia com café, menina. Que tudo de gostoso, hein, Tânia? Você é talentosa, hein? Ai, meu Deus. Olha isso. Um tempinho desse gostoso. Um bolinho de fubá. Tânia, tudo de bom pra você. Um beijo. Marcos também tá passando por aqui, Marcos.
2: Cissa, boa tarde, Cissa.
0: Tá aí, meu querido. Marcão sumido.
2: Eu fiquei um tempão sem falar com você, que eu tava com tanta dó de você de falar do Corinthians, que eu já passei um tempo sem falar. Aí, ó, segue o líder aí, né? O Mengão na frente.
0: Falo nada.
3: Você entendeu? Coisa boa até.
2: E, ó, na, no...
3: Talvez a pergunta não seja se ele pode gastar o dinheiro.
2: Na hora que vem, nós se encontra de novo, porque esse ano você tá fora de tudo, Corinthians, né?
0: Eu tô pagando.
2: Tá montando o Eduardo Costa aí pra nós.
0: Falo nada, viu, Marco? Eu já tenho que aguentar um flamenguista em casa aqui também. Não tá fácil não, hein, gente? Eu já tenho que aguentar um flamenguista em casa. Aí vem trabalhar, tem que aguentar mais flamenguista. Falo nada pra vocês não, hein, gente? A galerinha tá chegando aqui. Fala, André.
4: Boa tarde.
0: Meu querido, meu querido.
4: Única, a ícone, a melhor, meu a número Deus. Um. A que mais, sentido. Mais de todas.
0: Ai.
4: Top.
0: Que tudo.
4: Não tem igual. Ninguém iguala a você, Cissa.
0: Nossa.
4: Angélica, Xuxa, todas essas artes.
0: Chinelinho, né?
4: Você é a número um.
0: Nossa.
4: Você é o nosso sol que arde todas as tardes. Você é a nossa alegria.
0: Meu Deus.
4: Você não é circo, mas é o nosso espetáculo.
0: Meu Deus.
4: Você não é refrigerante, mas você tem um gás, menina. Você não é dinamite, mas você acaba com os quarteirão. Você não é tempestade, mas é um furacão.
0: Gente, grava isso.
4: Cissa de Paula, você tem tantas qualidades que se eu fosse ficar falando, falaria a tarde inteira.
0: Meu Deus.
4: Tá de parabéns, Luíra. E obrigado por todas as tardes fazendo nós felizes.
0: Ah,
4: beleza? Aquele abraço.
0: Ai,
4: o seu ouvinte, fã número um. Toca pra nós depois, se puder. Todo tatuado. Abraço.
0: Abraço.
4: Ô, Cissa, e uma frase. A gentileza é o jeito mais bonito de ser o sol no dia nublado de alguém.
0: Nossa, abraço. Verdade. Falou tudo. toda a verdade. Gentileza gera gentileza.

Chileza, né? Que tudo! Meu amigo, que tudo! Que audiência! Alguém gravou, gente? Alguém gravou, gente? Precisa gravar! Grava isso! Grava isso! Que coisa linda! Obrigada pelo seu carinho, tudo de bom! Beijo! E olha só! Danilo e Davi!

0: muita música legal.
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0: Tá escutando aí barulho do foguete?
1: Zé Neto e Cristiano, educadora pegando bem, 1h42. 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

0: 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Daqui a pouquinho eu tô de volta com o Zap Hits.
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3: É pra você participar nessa sexta-feira, votar, escolher a sua preferidinha, duas opções, e você vai votar na sua através do Zapim Educadora, 99986-1023. Tá aí participando, né? Então eu quero saber de você, qual a sua preferida? The Cranberries, Linger. E a segunda opção, Dança da Mãozinha com Chacabum. Você vai ouvir uma beiradinha aí e já vem votando.
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0: cantando aí? Você já cantou muito essa? Linger, The Cameras. Você tá votando em qual? Qual a sua preferida? Deixa eu ver quem tá votando. Ah, deixa eu mandar um alô, ela aqui tá ouvindo.
1: Isso, é a Paulinha, você que é maravilhosa,
0: que linda.
1: Gata. Muito obrigada.
0: Ai,
1: pelo carinho.
0: Que abraço mais gostoso que eu ganhei hoje. Linda, linda, obrigada mesmo, viu? Quem tá votando aqui, fala comigo, Eliel. Ele gosta.
2: Boa tarde, meu anjo.
0: Tarde.
2: Tudo bem? Como é que você tá? Sextou, hein?
0: Sextou.
2: Olha só, mais musicão hoje, tá? Ó, oferecer pra você e pro João, viu? Ó, Cissa, o passeio foi mudado, hein? Não é mais hoje, hein? Marcamos pra amanhã, beleza? A partir das 18h30 ali no Alto Posto Mons Ribeiro 1, Avenida dos Pupins. Espero todos os ouvintes
0: olha
2: lá e você
0: aí,
2: também, viu?
0: Educadora,
2: pegando super bem, um beijo.
0: Passa na caixinha lá da educadora, viu? Tem que fazer, tá fazendo merchan, tem que estar tá apagada na caixinha, viu, querido? Tô, cadê minha barulho de caixinha aqui? Cadê a galerinha? Cadê o barulhinho de caixinha aqui? Tem que pagar, viu? Viu, Léo? Você passa lá no RH, viu? Falo nada, não. É, tem que manter a caixinha aqui da educadora. Bom, gente, quem mais aqui tá votando? Fala, Dani. A Dani também tá aqui votando na segunda indicação. Vai ouvindo, vai curtindo e vai votando na sua. Vou falar nisso a segunda aqui, ó.
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0: Vocês entenderam?
1: Entendeu? Entendeu tudo aí? Eita, eu quero saber de você, um ou dois, dois ou um, qual que você vota? É hora do zap, zap, zap, hits. Deixa eu ver, a Roseli tá votando. Sexto, Roseli, finalzão de semana na área, ela tá votando na segunda. Um abração pra você, tudo de bom. A Maria Ângela também tá votando aqui, ela falou que a segunda tem cara de sexta, né? Segunda tem cara de sexta? Tá aparecendo mesmo. Beijão pra você. Vaninha. Tá sumidinha? Boa tarde, sua linda. Você quer a dois? Pronto, a gente dança dois. Um beijo, viu? Também amo você, sua linda. Obrigada sempre, sempre, sempre pelo carinho. Quem mais? A Gigi por aqui. Fala, Gi. Gisele. Tá votando também na segunda, então é hora da gente conferir a grande campeã do Zap Hits. 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

0: o Tchacabum, dança da mãozinha, educadora pegando bem. 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
5: A Caixa Econômica Federal apresentou uma nova proposta para o Saúde Caixa, principal impasse da greve nacional dos funcionários, iniciada no dia 10 de setembro. Segundo entidades sindicais, o banco propôs aumentar sua participação no custeio do plano de saúde a partir de 2027. Para 2026, não haverá reajuste nas mensalidades e a Caixa deverá absorver o déficit do plano. A proposta também prevê a compensação dos dias de greve em até 180 dias. Os funcionários vão votar a nova oferta em assembleias eletrônicas na próxima segunda-feira. Se aprovada, a expectativa dos sindicatos é encerrar a greve.
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0: Gente linda desse Brasil, sextou, bonito e gostoso. E comigo, Cícia de Paula, em ZYD 832, canal 272, Educadora. Tô avistando aí um final de semana lindo, viu? 18 de setembro, 29 graus.
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Oi, tá ouvindo aí cantada boa? Que maravilha, Jorge Mateus, na Educadora Pegando Bem, 12h17. 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Galerinha, segura que daqui a pouquinho eu vou trazer uma notícia.

0: pra você, uma novidade pra você. Fica antenado, hein? Daqui a pouquinho, segura aí.
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0: 2h19, ótima tarde pra você. 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Falei, vou falar. 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
14: E a hora certa.
15: 2h26, boa tarde.
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15: Vamos falar de Copa Libertadores. O Flamengo entrou em campo ontem, que sufoca, e Flamengo que foi aquilo, mas venceu. Flamengo aí, ó, empatou 1-1 e garantiu a vaga nas semifinais. Palmeiras, Fluminense e Estudiantes são os outros times que avançam também para a semifinal. Eles eliminaram, respectivamente, LDU, Platense e Corinthians. Os confrontos da semi já estão definidos. Palmeiras terá pela frente o Fluminense no duelo brasileiro das semis, enquanto o Flamengo, diante do Estudiantes, se enfrentam na outra chave. As semifinais acontecerão no mês que vem. Os jogos de ida estão previstos para acontecer na semana do dia 14 de outubro, enquanto os da volta estão marcados para a semana do dia 21. As datas exatas e os horários dos confrontos ainda serão definidos pela Conmebol. Confrontos definidos também nas semifinais da Sul-Americana. O Vasco da Gama encara o Boca Juniors. O Atlético Mineiro terá pela frente o Montevideo.

0: Del City. Os jogos acontecem em outubro. Próxima educadora nos esportes, às 15h30. 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

tudo bem? E aí, galerinha? Sextou. Cadê meu beijo, gente? Cadê meu beijo, produção? Não economiza, não. Eu não gosto de economia. Exatamente. Beijo pra Hilda, que tá na sintonia. Pra minha amiga. Olha, a Ariane também tá aqui. Olha, ótima tarde pra você, com tudo de bom. Francine também tá curtindo, educadora. Obrigada pelo seu carinho. Regina Lípio, boa tarde, sextou. Ótimo finalzão de semana. Olha aí, ela já tá pedindo aquele pagodinho. Menos é mais. Eita. Tudo de bom pra você também, minha amiga. Obrigada sempre por estar aí na nossa sintonia. Coisa boa, educadora.

Slack Tech, né? Eita, já tá abrindo sozinho uma hora dessa? Educadora pega bem 12h40 nessa sexta-feira. 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Não deixa pra depois, hein? 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Daqui a pouquinho eu tô de volta, sim. E com aquele babadinho? Você quer, né? Você quer aquele babadinho? Já eu tô trazendo pra

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15: Ui, gente, olha o babado. Que isso, que isso, que isso. De novo não, gente. De novo não, gente. O Gustavo Lima deixou aí usuários das redes sociais em choque nessa sexta-feira ao mostrar que decidiu adotar um novo visual. A mudança inesperada surpreendeu todo mundo.
16: Rapaz.
15: Gente, ele fica muito bem de cavanhaque. Fica muito lindo, mas eu não sei por que ele gosta de ficar mexendo. O cantor

0: cantor sertanejo optou por raspar essa barba maravilhosa que ele tem, e assumir apenas el bigodón. De novo com esse bigodão. Ele gosta desse bigodão, não é possível. A reação dos fãs foi imediata. Enquanto alguns elogiaram, né, outros não esconderam a decepção. Ou melhor, a maioria não escondeu a decepção, né? Todo mundo perguntando, gente, é uma imagem, é uma montagem de ar? Não pode ser. Muita gente postando, hashtag não fala comigo, bebê. Eu também vou postar. Hashtag não fala comigo, bebê, por que você tirou a barba? Não gostei. Hashtag não fala comigo, bebê, sem barba. Não fala comigo com, né, sem barba com esse bigodão. Aonde que foi parar a barba? Cadê a barba? Ai, não gostei. Tô magoada. Magoada aqui, tô magoada, tô sentida. Hashtag não vem falar comigo sem barba não, bebê. Pronto, falei.
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0: 10 minutinhos pras 3 da tarde. Ótima tarde pra você.

0: Educadora, pega bem, essa daí foi especialmente pro meu amigo Roberto, lá de Orlândia, que tá curtindo a Educadora. Educadora pegando super bem, 3 em ponto, gente. Bom, quem vai ficando por aqui é Paty Boa. 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
7: 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Bora comigo, galerinha linda! Finalzão de semana gostoso é aqui, comigo, Cissa de Paula, em ZYD 832, canal 272, educadora? 102,3. Sextou, bebê! 18 de setembro, 29 graus.

0: acabou.
1: Acabou, né? Guilherme Santiago e a Casa Amarela. E olha eu aqui. E olha eu aqui. Com você, na sua educadora, nessa tarde show. Daqui a pouquinho eu volto com aquele babadinho, você quer? Babadinho fresquinho? Já, já eu te conto.
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11: 3h20, boa tarde.
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11: Gente, agora que a gente vai sabendo um pouquinho mais. E a Lady Gaga e o Michael Polanski tiveram a primeira filha por meio de barriga de aluguel, segundo informações divulgadas pelo TMZ. Sério, gente, na quinta-feira o TMZ divulgou, né? Rosibin Bolanski nasceu no dia 9 de junho em Los Angeles, nos Estados Unidos. O casal não explicou publicamente a decisão de recorrer ao método. Ao longo dos últimos anos, Gaga falou abertamente sobre sua convivência com a fibromialgia, condição que provoca dores crônicas e episódios de forte cansaço. Não falou nada. Todo mundo tranquilamente, de repente ela aparece com o bebê. Ela apareceu com o bebê, gente, é. E todo mundo achando que ela escondeu essa gravidez e não. Segundo o TMZ, né, foi uma barriga de aluguel que gerou, né, a criança. E gente. Coisa surpreendente de Gaga, né? Só Gaga nessas situações, né? Gaga sempre nos surpreendendo.
15: Olha o fim de semana chegando aí, gente.
11: Finalzão de semana, todo mundo fica mais feliz, né? Sextou e a gente tem uma felicidade sem precisar de motivo. É sexta-feira, bem. Deixa eu mandar um beijo aqui. A Elizabeth, que tá na sintonia. Fala, Sandrinha, também tá por aqui. Quem mais? A Tainara. Oi, oi, oi. Boa tarde pra você. Regiane, você também tá aqui, né? Você também tá aqui, né? Pedindo um Coldplay. Só se for agora. 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
17: O governo federal anunciou o reajuste de 15% no Bolsa Família. O valor mínimo passará de R$ 600 para R$ 691. E o benefício médio deve subir de R$ 675 para R$ 777. Os novos valores começam a ser pagos em 19 de outubro e deve atender cerca de 19,3 milhões de famílias. Segundo o governo, o aumento busca repor parte da inflação acumulada desde 2023. O reajuste terá o custo estimado de 5,8 bilhões de reais ainda neste ano. A medida foi questionada no TSE por adversários políticos. O governo nega motivação eleitoral.
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18: 3h42, ótima tarde pra você, hora de falar de esportes com Alto Posto Irmãos Ribeiro e também Machados Multimarcas.
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0: E a principal torcida organizada do Corinthians, os Gaviões da Fiel, fizeram uma dura cobrança ao elenco alvinegro. Por que será? Após a eliminação nas quartas de final da Libertadores, com um revés por 1-0 para o Estudiantes. De maneira contundente, a organizada se manifestou pedindo mais empenho dos astros, né, que recebem pouco, Memphis Depay e Garro, e exigindo comprometimento do elenco. O Timão agora foca apenas no Campeonato Brasileiro, competição que vem de 5 derrotas seguidas. Acorda, Corinthians! Próxima educadora nos esportes, amanhã, com Alto Posto Irmãos Ribeiro e Machados Multimarcas.
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5: E na número 1, a galerinha aqui com a gente. Fala, Cris. Um beijão pra você. Uma ótima tarde. Obrigada sempre pela sua companhia. Fabiana também tá aqui desejando um ótimo finalzão de semana pra todo mundo. Que maravilha. Fala, Merrão. Essas fotos aí, essas imagens, Merrão. Essa galerinha, me conta.
6: Boa tarde, Merrão na área de novo. Ó, manda um abraço pro pessoal da Romaria aí, viu? A Romaria lá, comandada pela Rosângela e família. O pessoal tá fazendo a Romaria até a Aparecida do
5: Nossa!
6: Norte.
5: Nossa!
6: Entendeu? Mandei umas fotos aí pra você ver aí, ó.
5: Que coisa linda!

caminhada boa, gente. Ei, que maravilha, que papai do céu, Nossa Senhora vai acompanhando vocês aí. Que top, adorei, hein? 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

0: Ai, essa música é tão romântica. Como um beijo. Marcos e Belucci, Nadson. Educadora pegando, pegando super bem, meu bem. 4 em ponto, você já tomou café? Eu ainda não. Estou aqui. Não, ainda não tomei café. O Ricardo tá enrolando pra fazer café. Ricardo tá enrolando. Eu trouxe a rosca. E o Ricardo não faz o café. Eu tô enrolando pra tomar café. Já fui lá umas 2 vezes. Ricardo, vai fazer café? Ricardo, para de conversar e vai fazer café. Tá lá, ó. Vou ver se ele faz o café agora, porque a rosca tá aí, sabe? Vou ver se ele faz o café agora. E você, já tomou seu café da tarde? Tá curtindo, educadora? Tá trabalhando e curtindo a gente? Tá sextando aí com a gente? Tá. Tá ouvindo a educadora no seu carro? Tá no seu trabalho? Tá no faxinão? Tá deixando tudo em ordem aí? Ai, coisa boa. Bom, daqui a pouquinho eu tô de volta com muito mais. Se liga!
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0: isso. As mais pedidas. 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
6: E pra fechar a semana, uma curiosidade simples, mas que pode salvar você daquele momento constrangedor no posto. Dê uma olhada no símbolo da bomba de combustível no painel do seu carro. Em muitos modelos existe uma pequena seta ao lado desse desenho. E ela não tá ali por acaso não, viu? Normalmente indica de qual lado do carro fica a bomba de abastecimento. Seta pra esquerda, tampa fica à esquerda. Seta pra direita, a tampa está à direita. É, eu sei que isso aí pode até parecer uma besteira. Besteira até o dia que você aluga um carro, pega um veículo emprestado ou simplesmente esquece de que lado tá a tampa. Por isso, a dica do Automotors é guardar essa curiosidade da próxima vez que entrar num carro diferente. É, antes de chegar a bomba, dê uma espiadinha no painel. Uma setinha de poucos milímetros pode evitar uma bela manobra no posto.
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9: Tarde, olha o final de semana aí, sextou, com S de Cissa de Paula. Em ZYD 832, canal 272, Educadora Batatais, São Paulo. 18 de setembro, 30 graus, na melhor, eu vou que vou.
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0: Ai, Christine Ralph, Desejo de Amar. Educadora, educadora, pegando bem, 4h19, minha gente, 4h19. Já tomou café? Eu já tomei agora. Bom demais te ver por aqui, bom demais, né? Umas modas lindas também que tem na nossa tarde. Gente, se prepara que daqui a pouquinho eu volto, sabe do quê? Babado!
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13: Gente, olha o babado, minha gente. Às 4h23 da tarde. E olha a Zilu, gente.
2: Ai, caramba.
13: Olha a Zilu Camargo surpreendendo aqui, gente. Não sabia, não? Você sabia dessa? Então deixa eu te contar esse babadinho. Olha, né? A gente realmente tem que tomar um cuidadinho de apontar o dedo pros outros. Porque, ó, enquanto eu aponto um dedo pro outro, pros outros, eu tenho quatro voltadinhos pra mim, né? Eu tenho quatro voltadinhos pra mim, então toma cuidado com isso aí, hein? Olha

0: Empresária Zilu, deixa eu te contar.
1: A empresária Zilu Camargo, de 68 anos, que recentemente assumiu o namoro com Emerson Luiz Paris, está sendo acusada pela ex-mulher do empresário. Calma, eu vou te explicar. Por quê? Por ter começado a se relacionar com ele quando ele era casado.
2: Rapaz!
1: Oi? Emerson, na verdade, ainda é casado no papel com Alessandra Paris, com quem viveu durante 21 anos e tem 5 filhos e 2 netos. A ex revelou ao jornalista do Fofocalizando que ela e Emerson não estão divorciados, viu?
2: Rapaz.
1: Ou seja, a Zilu tá desfilando por aí, né? Com cara casado. Né? A Alessandra ainda afirmou que, pelas contas, considerando o período citado por Zilu, né, eles começaram aí em abril, né, esse relacionamento e tudo e tal. Mas nessa calmaria, Alessandra, você fala bem? Nessa calmaria. Por isso que ela não apresenta muito ele, não mostra muita carinha dele, não... Né? Né, gente? Será que a pessoa tem em mente, assim, envolver com meu marido, agora envolvo com os outros também? Será que é isso que ela pensou na cabeça? Será que é? Será que é isso que passa na mente? Envolver com o meu, vou envolver com o dos outros também? Que isso? Que isso? Né? Falo nada, não falo mais nada. A produção já falei até, né? Melhor deixar quieto, porque eu não tô afim de PRH hoje, não.
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1: Regiane, você tá pior que eu hoje, hein, amiga? Olha o comentário da Regiane. A Regiane, quem com ferro fere, com ferro será ferido. É, Regiane, não te conto nada, né? Mas essa vida aqui, ela é cíclica, né? Você sabe que tudo que a gente faz aqui, você sabe, aqui mesmo você paga, né? Então a gente, eu tenho esse negócio. E o pior que a gente paga é aqui, viu? Então, eu não tô querendo é pagar nada, então... Né, a gente, né, com ferro fere, com ferro será ferida. É complicada essa situação, minha amiga. Carlinha também tá aqui, ótima tarde pra você. Fala, Elisângela, tudo bem com você? Ai, meu Deus, Elisângela, eu falo nada pra você. A galerinha tá aqui comentando da Zilu, hein? Gente, vocês todas vão pra RH hoje. Junto comigo? Não vou, hein? Você

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0: De 4h40. E depois aí de uma trégua na chuvinha de ontem, né? O tempo deve voltar a ficar instável nessa sexta-feira, sábado e domingo. A tendência é que as condições de instabilidade se intensifiquem durante o final de semana e avance aí para toda a região do país. Então, ou seja, tem instabilidade de chuvinha nesse final de semana também. Pode aparecer? Pode. Então, fica de olho. Educadora, pega bem, eu volto já já. 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
8: Os Estados Unidos planejam ampliar sua presença militar em Palau, pequeno arquipélago do Pacífico com cerca de 17 mil habitantes. O projeto prevê a expansão de um porto para receber navios americanos, além da instalação de radar, depósito militar e ampliação de um aeródromo. Moradores temem que a presença das forças americanas transforme o país em alvo em um eventual conflito entre grandes potências. A petição, com 2 mil assinaturas, pediu garantias de segurança à população. As obras também geram preocupações ambientais por possíveis impactos sobre corais e espécies ameaçadas.
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3: Babado, minha gente, babado. E esse babado é um babado do bom, viu? Um babado maravilhoso. O Alok, né? Ele contou mais uma vez, né? E a gente fica impressionada. Ele contou sobre sua fé. Ele disse o seguinte. Ele revelou que passou por um período em que não acreditava em Deus. O DJ contou que foi ateu por muitos anos e que durante uma profunda depressão encontrou em Jesus uma forma de retomar a própria vida. Segundo ele, essa experiência mudou sua maneira de enxergar a vida, fé e ele mesmo. Ai, que mara! Eu acho que isso é bonito demais e a gente realmente tem que falar, né? A gente realmente tem que falar, né? A gente fala tanta coisa, mas vamos falar isso, exatamente, porque é isso. É isso, é exatamente isso. Deus nos preenche de todas as maneiras. De todas e todas as formas e maneiras. Deus é Deus, né? Não tem nem o que falar, Deus é Deus, é exatamente isso. O ser humano que não tem Deus, ele fica vazio e acaba ficando doente. Então Deus é tudo, bem. Valeu, Alok, pelo seu testemunho, adorei.
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3: Tarde, o nosso último bloco. Ah, é sério?

0: João Bosco e Vinícius, na sua educadora pegando super bem. Galerinha, eu tô indo, viu? Ah, sextou, né? Eu tô indo mesmo, porque o João Luiz já tá arrancando até minha cadeira, já tá me expulsando da sala. Falei, espera que eu não falei tchau ainda. Não quer nem me esperar eu falar tchau. Gente, valeu, valeu, valeu, valeu demais! Tudo de bom pra você, um finalzão de semana assim, ó, bem caprichado, bem abençoado, tá bom? Tô indo, e é claro que eu vou deixar vocês com ele, em boa companhia. João Luiz tá na área, na sua tarde, noite, com muito modão pra você curtir aí, tá bom? Beijo enorme, tchau, tchau!
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9: Mais de 6.300 candidatos nas eleições 2026 declararam à Justiça Eleitoral patrimônio pelo menos de R$1 milhão. O número representa 30% do total. Outros 7 mil candidatos, ou cerca de 34%, não informaram bens. A maior concentração de milionários está nas disputas para presidente e vice-presidente, em que 69% dos concorrentes declararam mais de R$1 milhão. Já entre os candidatos a deputado, é maior a participação daqueles sem patrimônio declarado. Os dados são baseados nas declarações de bens apresentadas pelos próprios candidatos à Justiça Eleitoral.
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0: Oi, tudo certinho? Bora, gente! Volta no VAR, estamos chegando na sua tarde sertanejeira, 5:02 em ponto. ZYD832, canal 272, Educador FM. Matatá em São Paulo.
2: Ah, quem tá aí?
0: Sou Joe, João Luiz na sua companhia. Até as 22, mas até as 7 o bicho pega onde? Pega bem. 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
0: Bora, ótima tarde a você. Onde tá? Me conte aí, me fala o seu plano pro fim de semana e pra esta sexta-feira que promete. Como tá a parada aí?
2: E aí, seus alienígenas?
0: Sim! Hoje é sexta.
2: Tá todo mundo pronto pro gole?
0: Pro gole?
2: Sextou!
0: Sextou, bebê! Seu
2: diabólico!
0: Oi, Patrick, bem-vindo! Boa tardinha, merrão! Tu apareceu, Margarida!
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0: 99986-1023. Oi, Aline, bem-vinda, boa tarde, bom finalzão de semana! E você, onde tá? Mande o seu som aí, manda o seu zap também! Fica à vontade, escolhe a sua preferida, aquela novinha ou aquela velhinha, onde você
7: não
0: tá?
7: Começou, hein?
0: Tá no trampo ainda? E aqui, o juiz já pitou.
8: César, eu também quero saber.
0: Cheiro de culpado! Educadora Música do Campo.
8: Olha aí.

0: Na sua tarde sertaneja, gente. E onde veio esse? Tem muita coisa boa pra vir também, hein? Ótima tarde a você que está com a gente aí. Também pelo site, aplicativo, nas ondas hertzianas, a 102. Onde você tá? Tá no trabalho. Aí, Marco Antônio, boa tarde, bem-vindo. Merrão, tu tá aí, Merrão. Ele apareceu e só falou tarde. Ele não quer conversa hoje, não. Ele não quer conversa. Por que que o Merrão não tá conversa hoje?
1: Ô, louco, meu!
0: Não tá muito bom, não.
2: Me dê, papai.
1: Malandro demais, menino.
0: Ótimo fim de semana pra você, meu parceiro. Aê! Tá na sintonia com a gente na Vila Maria, né? Reginaldo, boa tarde também. Bem-vindo aí na sintonia. Diego, boa tarde, boa tarde. Temos as primeiras colocadas no MC Alex e Ronaldo. Sexta-feira, sua linda. E o Júnior e César por aqui também. Com quem? 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Ele mandou um alô aqui, né?
3: Ô, Jorge, boa tarde, meu amigo, boa tarde.
0: Tarde?
3: Mano, quero tá, conversa, sim.
0: Tá
3: vamos
0: bom?
3: Falar, vamos conversar, vamos de boa.
0: Tá bom?
3: Tá, põe uma do Chitãozinho Chororó pra mim, cabelo. Põe aí o fio de cabelo pra mim aí, chique no mundo. Ô, Tibu, boa tarde, né,
0: Guvão? Tibu, Tibu, tá tudo beleza aí, Tibu?
3: Como é que tá aí as queimaduras? Tá sarando?
0: É,
3: se
0: Tibu.
3: Cuida aí, meu irmão.
0: Ele tá recuperando lá, né? Tibu teve um acidente
3: abraço,
0: aí
3: Jorge.
0: Na obra, tá tudo bem com ele, graças a Deus, né, Tibu? Felicidade pra você, hein? Melhores aí com a mão, hein? Ei, Tibu, gente finíssima. No último, igual o Merrão, gente finíssima. Não vou tocando aquele assunto não, Merrão, viu? A amizade vai florescer, vai falar mais alto.

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9: A horticultura do tomate registra preços em patamares elevados e uma forte liquidez nos grandes entrepostos atacadistas do país. A caixa de 28 quilos do tomate salada longa vida, de primeira linha, atinge a média de R$ 94,00 nas praças do Sudeste. A menor disponibilidade de frutos maturados nas lavouras mantém os preços valorizados e aquecidos no mercado.
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0: sexta-feira, 5h27, na sua tardinha, sertanejeira. Em meio às polêmicas das redes sociais, aquela brigaiada de política, a Simone Mendes parece que salvou o fim de semana aí. Alguém viu a postagem da Cici Mendes aí? Nas primeiras horas de hoje. Essa semana aí também, né? Ela decorreu de uma pequena cirurgia, um procedimento no nariz. Ai, meu nariz, meu nariz. E aí, ficou diferente, né? Ela tá parecendo aquela japinha do piseiro lá do Nordeste, né? Diz ela que colocou só a linha no nariz. Não mexeu, não fez cirurgia, não. Claro que fez cirurgia. Procedimento é cirurgia, ué. Não tá parecendo ela. Falou que vai desinchar o nariz também, vai dar aquela caidinha, o natural, né? Diz que foi rinoplastia, não. Deu uma mexidinha, eu acho que não foi só no nariz, não, viu, Simone? Não. Teve alguma coisa na sobrancelha, na boca, nos olhos, não vem mentindo, não. Não vem mentindo, não, que tem IA por aí, viu? Você curtiu o novo bizu da Simone Mendes? Fala aí, Simone Mendes, logo tem novidade também da Simone, viu? Chegando aí nos streams, na mídia brasileira, e os fãs estão aguçados esperando algo aí. É só mais um golinho pra edição lá de... do audiovisual da Simone, que Lala tá aí. É, foi semana passada a gravação, sábado passado. Amanhã faz uma semana da gravação. Acho que não vai estourar 3 semanas. Vai ter algo pipocando aí. Olha lá nesse fim de semana, hein? Sei não, hein? 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Roseli, tudo bem com vocês aí na casinha? Renatão, esquentou um pouquinho hoje, né? Esquentou, hein? Gabi falou que vai tomar sopa hoje. A Gabi tá contando de tomar sopa, né? 29 graus dublado em Batatais. Eu vou, mas eu volto.
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4: Olha, vem novidade por aí. Diego e Vitor Hugo se uniram a Maiara e Maraísa. E Diego e Vitor Hugo se juntaram às irmãs Maiara e Maraísa em uma história que mistura ciúme, provocação e uma boa dose de humor em Acabou o Assunto. Com uma narrativa descontraída, a música brinca com uma situação que começa com uma conversa inocente entre amigos, mas termina colocando relacionamentos em xeque. Na história, enquanto as mulheres se afastam da mesa sob o pretexto de ir ao banheiro, elas aproveitam para conversar sobre quais seriam suas escolhas caso estivessem solteiras. Sem saber que estão sendo ouvidas, os homens entram na brincadeira.

0: atitude da frase que dá o nome da música. Acabou o assunto. Acabou o assunto! É uma música muito divertida e que conta uma história de um jeito aí que prende a atenção. Logo, logo você vai poder ouvir aqui na Edu também.
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Marrone, o sonho não acabou. Essa é 2006, hein? Tem chão, tem trilha. 20 anos. Sucesso, sucesso, hein? Tocou demais. Oi, Aninha! Boa tardinha pra vocês aí. Vamos mandar o Leonardo já, já, hein? Obrigadão pelo carinho, Aninha. Pessoal no Norte, Davi Rodrigues, sempre com a gente na sintonia. Sônia, Raíssa, Viviane, Gleice, Maria Cecília, Fabiana. Valeu, meninas. Excelente, abençoado finalzão de semana pra vocês aí. Obrigado pelo carinho, pela top companhia. Já, já tem o Leonardo. Liga lá em casa. 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Casa Nova, Adriano, bem-vindo, boa tarde. Tamo junto e misturado.

0: Olha o Júnior e César, inclusive começamos com ele aqui na programação de hoje, né? Com o Cheiro de Culpado. Nova dupla revelação aí, lançaram um álbum direto. Incrível, na íntegra, ou Daquele Jeitão. Após o sucesso de Cheiro de Culpado. Após o sucesso incrível, todo o país tocando Cheiro de Culpado, que alcançou o top 3 do Spotify Brasil e recebeu o certificado de diamante. Júnior e o César apresentam uma nova etapa do projeto com o lançamento do álbum Daquele Jeitão. O trabalho chega agora aí em todas as plataformas, reunindo 8 faixas entre músicas já conhecidas pelo público e 2 inéditas, Colchonete e Tipo Eu. O novo trabalho também amplia a história iniciada em Cheiro de Culpado. A partir das 2 novas canções inéditas, a dupla apresenta novos capítulos de narrativa que será explorada também em vídeos em formato de mini-drama. Então você que virou fã já tá do Júnior e César pode estar sendo surpreendido com o lançamento aí. 13 para 6, já tem mais MC com Casa Nova.
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0: 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Boa tarde!
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0: Paulinha! Sim. Bem-vinda! Daqui a pouquinho tem música pra você aí. Obrigadão pelo carinho. Ótima tardita! Super! Um beijo da pequena aí, viu? Excelente fim de semana pra vocês. Volto já já! 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
9: Voltamos! Boa noite!
10: Mas tá claro ainda,
9: a 6 e 1!
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9: Conta, é sexta-feira, já tá esquentando os motores aí. Boa tardinha, boa noitinha pra você que está com a gente. ZYD832, canal 272, Educadora FM, Batatá, São Paulo. 24 horas com você, bebê! Fala aí, manda o seu alô, manda a sua letra, a sua palavra. Bora até a sede com o melhor da música sertaneja.
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3: 6 e 7, boa noite.
4: Aí, André.

Top, recordamos 6:12. Bam, bam, bam. Aê, sem documento, cestinha, vidinha de balada. Como vai ser sua balada aí, hein? A balada top é da Edu, hein? Às 20 horas comigo também. Começamos com o Michel Teló aí, a roça vence. Boa noite a você que tá chegando com a gente aí. Onde você tá? Tá tranquilinho? Já tá aí pegando um espetinho pra levar pra casa? Botecos e bares aí na sintonia com a gente. Ótima noite, um bom início de fim de semana pra você, pra família toda aí. Tudo certinho, tudo na santa paz. E daqui a pouquinho eu tô voltando, trazendo os Zap Hits pra você já votar no último hit. Última edição do dia, sempre aqui, na tarde e noite sertanejeira. Daqui a pouquinho eu tô voltando, viu? 999-86-1023 é FaptVult. Já tô de volta em dois palitinhos. Alô, Felipe, bem-vindo. Ótima noite.

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3: Agroplay e a Ana Flávia. Mais um Grammy Latino aí, hein? Primeira opção.

0: vocês aí. Ótimo fim de semana. Essa é a primeira, hein? Agroplay e Ana Castela. Segunda, quem vem?
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0: O Eduardo Costa. O menininho, 6:18, imagina eu. Tô imaginando o seu voto. 99986-1026. Arroz foi na 1, calma, Arroz.

0: Música linda! Rapaz! Oh, meu Deus! Música linda!
1: Que frescura, mano! Vamos tomar uma, hein? Eu choro, mano!
2: Malandro demais, menina!
3: Maria Aparecida, Franca City! Boa noitinha, volta na segunda. Belê, belê, belê. Arroz foi na 1, Letícia foi na 1. Merrão! Merrão tá escrevendo voto lá, hein? Tá lá na churrasqueira, hein?
4: Querida!
3: Vote aí, queridas e queridos! Já já temos a campeã inteirinha com conveniência. 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
5: Honra demais cantar com
3: 6h21. Vivendo aqui no mato.

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daqui a pouquinho eu tô voltando com muito mais. E você ligado com a gente também, né, Elaine? Boa noite. Ela pediu o Milionário e o José Rico. Então bora depois do break. 2 minutinhos e pouquinho. Já estou voltando com os clássicos aqui na Educadora Música do Campo. De sexta-feira, bebê. Dia 18 de setembro.

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4: Oi Betinha, bem-vinda, ótima noite pra vocês aí. Super fim de semana, 6h35. Alô Robson, boa noite, boa noite.

0: Jotes e Jades, são 6h46, a sua noitinha de sexta-feira. Regina, boa noite, bem-vinda.
1: Todos menos comigo.
0: Depois do break, vamos trazer as últimas de hoje, inclusive o fio do cabelo. Lá do Merrão, na sintonia com a gente, Jean Giovanni por aqui. E as gargantas de ouro. Volto já já com você e mais classe.

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0: Bom, Renê, quase fechando o MC de hoje. Tô de volta daqui a pouquinho às 20 horas com a Noite Educadora, viu? E amanhã tem mais MC pra você. Fui! Até já!
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0: 20 segundos. Observatório Nacional, 18 horas, 59 minutos, 30 segundos.
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1: Em Brasília, 19 horas.
0: Está no ar a Voz do Brasil. As notícias do governo federal que movimentaram o país no dia de hoje.
2: Olá, boa noite.
1: Boa noite para você que nos acompanha em todo o país.
2: Sexta-feira, 18 de setembro de 2026.
1: Vamos ao destaque do dia.
2: Ação integrada para o enfrentamento ao crime organizado no Rio de Janeiro.
1: Estratégia apresentada, aposta em inteligência e atuação coordenada para cortar a logística das organizações criminosas. Pablo Mundim.
3: Entre janeiro e setembro, 16 operações integradas no estado resultaram em mais de 3.300 prisões e na apreensão de quase 1.200 quilos de drogas.
2: Prova de vida é automática para quem comparecer às urnas.
1: Voto é uma das formas utilizadas pelo INSS para garantir a manutenção de pagamentos. Thaís de Araújo.
4: A medida faz parte de uma mudança no procedimento, que deixou de exigir que o aposentado se desloque a uma agência para a prova de vida.
2: A prova nacional docente será aplicada neste domingo em todo o país.
1: A avaliação pode ser usada em processos seletivos e concursos públicos para professores. Edinaldo Júnior.
5: A avaliação é destinada a concluintes de licenciaturas, graduados e profissionais da educação interessados em utilizar a nota em processos seletivos para a carreira docente.
2: Hoje, na apresentação da Voz do Brasil, Nazi Brum e Mariana Jungmann.
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2: Ações integradas para o enfrentamento ao crime organizado envolvem União, estados e municípios no Rio de Janeiro.
1: Hoje foram apresentadas ações que apostam em cooperação, inteligência e integração.
2: A ideia é trabalhar na proteção das rotas, retomar os territórios e retirar o poder econômico das organizações.

0: atuação coordenada para dificultar a circulação, o abastecimento e o financiamento das organizações criminosas. A atuação está organizada em três frentes. A primeira protege corredores logísticos estratégicos, com ações nas divisas do estado do Rio com São Paulo, Minas Gerais e Espírito Santo, além de áreas da cidade fluminense, como a Avenida Brasil, a Linha Vermelha e a Linha Amarela. A segunda apoia a recuperação de territórios e a terceira fortalece a segurança municipal. Uma estratégia de integração das forças nacionais e estaduais para combater o crime, disse o secretário nacional de Segurança Pública do Ministério da Justiça e Segurança Pública, Chico Lucas Veloso.
1: Integração entre forças federais, forças estaduais e forças municipais, integradas pela inteligência, tratando com firmeza o crime e respeitando o cidadão.
0: Os acordos de cooperação entre o Ministério da Justiça e o Estado do Rio têm vigência de 5 anos. Com o município, a parceria prevê a formação da Força Municipal, disse o ministro da Justiça e Segurança Pública, Wellington César Lima e Silva.
2: Se o crime se pretende organizado, o Estado tem que ser muito mais organizado. A mensagem tem que ser forte. E a mensagem forte é usar a integração junto com a inteligência e junto com todos os mecanismos modernos e tecnológicos que temos para combater o crime.
0: Entre janeiro e setembro, 16 operações integradas coordenadas pela Secretaria Nacional de Segurança Pública no Estado resultaram em mais de 3.300 prisões e na apreensão de quase 1.200 quilos de drogas. Reportagem Pablo Mundim.
3: Esclarecer fake news envolvendo a reforma tributária.
4: E promover a capacitação de profissionais, gestores e da sociedade sobre o tema.
3: Esse é o objetivo de uma força-tarefa da Receita Federal junto a outros órgãos.
5: Em uma ação conjunta com o Conselho Federal de Contabilidade, o SEBRAE e a Federação Nacional das Empresas de Serviços Contábeis, a Receita Federal anunciou uma força-tarefa para esclarecer sobre a reforma tributária e o eventual surgimento de notícias falsas, as fake news, no processo de implementação das novas regras. Entre as ações está um treinamento gratuito sobre as mudanças da reforma. O curso é voltado principalmente para profissionais da área e gestores, mas pode ser acessado por qualquer cidadão que deseje entender as novas regras. O secretário da Receita Federal, Robson Barreirinhas, falou da importância dessa capacitação.
6: A gente sabe que tem muita desinformação nas redes sociais.

Muita gente promovendo desinformação. Olha, vai ser um desastre a reforma, olha o problema que você vai ter. A nossa orientação é que busque o profissional de contabilidade, acompanhe os nossos cursos, as nossas orientações. É um curso sistematizado, desde a orientação mais

0: Altamente ativo. A reforma tributária substitui 5 impostos sobre o consumo por um modelo unificado, o IVA, Imposto sobre Valor Agregado. O presidente do Conselho Federal de Contabilidade, Joaquim Bezerra, comentou os impactos da reforma.
1: Os empresários vão poder ter a oportunidade de entender mais qual é o funcionamento de seus negócios, de seus empreendimentos, a dinâmica fiscal de sua empresa.
0: O curso de capacitação sobre a reforma tributária, oferecido pela Receita Federal e parceiros, conta com 18 módulos. É gratuito e fornece certificado de conclusão. O treinamento está disponível em gov.br/Receita Federal na aba Reforma Tributária do Consumo. A página conta também com orientações, manuais e um painel com informações que desmontam fake news. Reportagem Luana Karen.
2: Quem recebe aposentadoria, pensão ou benefício assistencial do Instituto Nacional do Seguro Social e votar nas eleições deste ano, poderá ter a prova de vida registrada automaticamente.
3: Isso porque o comparecimento às urnas é uma das formas reconhecidas pelo INSS para confirmar que o beneficiário está vivo.
4: Aposentados e pensionistas podem contar com mais uma forma de realizar a prova de vida, o comparecimento às urnas. O INSS recebe os dados da Justiça Eleitoral e faz o registro automaticamente. A medida faz parte de uma mudança no procedimento, que deixou de exigir que o aposentado se desloque a uma agência para a prova de vida. O próprio INSS cruza informações de diferentes bases do governo para verificar se a pessoa continua viva. Nas eleições municipais de 2024, a Justiça Eleitoral registrou dados de mais de 20 milhões de beneficiários. Desse total, cerca de 5 milhões tiveram a prova de vida atualizada. É o que explica o ministro da Previdência Social, Volney Queiroz.
5: É uma portaria de 2022 e que foi validada na eleição de 2024. Então, todas aquelas pessoas que compareceram às eleições de 2024 tiveram o comparecimento eleitoral com prova de vida. Então, agora em 2026, novamente, as pessoas que precisarem fazer a prova de vida, comparecendo às urnas em outubro, elas validam a sua vida com o comparecimento eleitoral.
4: Mas votar não é a única forma de fazer a prova de vida. O procedimento automático do INSS também passa por outros registros utilizados pelo governo, como, por exemplo, a renovação da Carteira Nacional de Habilitação. Quando necessário, também podem ser utilizados meios digitais ou presenciais. Entre as opções estão o reconhecimento facial pelo aplicativo GovBR e o atendimento nos balcões ou nos terminais de autoatendimento do banco pagador, quando esses serviços estiverem disponíveis. A orientação é acompanhar a situação pelos canais oficiais do INSS. Quem estiver com a prova de vida pendente poderá receber uma comunicação para regularizar a situação. As informações podem ser consultadas pelo telefone 135 ou pelo aplicativo e site Meu INSS. Reportagem Thaís de Araújo.
2: Quando alguém pega o dinheiro ou mexe nos bens de uma pessoa idosa sem ela permitir, isso também é uma forma de violência.
3: É o chamado abuso patrimonial e financeiro. Pode acontecer quando alguém usa a aposentadoria do idoso, fica com o cartão ou a senha, vende um bem sem autorização ou até faz empréstimos no nome da pessoa.
2: E é importante ficar de olho nesses sinais e saber onde denunciar.
6: De acordo com o Ministério dos Direitos Humanos e da Cidadania, a violência patrimonial e financeira contra a pessoa idosa ocorre quando o dinheiro, benefícios, bens ou documentos são apropriados, retidos ou utilizados sem autorização. Entre as situações estão o uso indevido de aposentadorias, a retenção de cartões e senhas, a venda de bens sem consentimento e a contratação forçada de empréstimos. Também são considerados abusos a oferta de empréstimos sem solicitação clara, a emissão de informações sobre taxas e contratos e golpes como boletos falsos, falso parente e extorsões por aplicativos de mensagens. Suspeitas ou casos de violência podem ser denunciados pelo Disque 100 gratuitamente, 24 horas por dia. O canal recebe denúncias de vítimas e testemunhas, inclusive de forma anônima. Também é possível pelo WhatsApp no número 61996110100 ou pelo Telegram, procurando por Direitos Humanos Brasil. Também é possível procurar delegacias de polícia, o Ministério Público, as defensorias públicas e serviços de assistência social e saúde em situação de risco imediato. A orientação é ligar para o 190. Dilson Santa Fé, para a Voz do Brasil.
3: O Disque 100 é um canal que acolhe e encaminha denúncias de violações dos direitos humanos no Brasil.
2: Entre 1º de janeiro e o início de

0: setembro deste ano foram recebidas mais de 508 mil denúncias, segundo o painel de dados da Ouvidoria Nacional de Direitos Humanos.
1: E para que ninguém deixe de recorrer a esse canal por falta de informação, conheça agora os principais mitos e verdades sobre o serviço.
2: O Disque Direitos Humanos, conhecido como Disque 100, nunca desliga. Está disponível 24 horas, todos os dias, inclusive aos sábados, domingos e feriados. A equipe acolhe as denúncias de grupos vulneráveis, como idosos, indígenas, crianças e adolescentes e pessoas com deficiência, e direciona às instituições competentes. Mas a desinformação pode dificultar o acesso da população brasileira ao serviço. Por isso, vamos conhecer agora alguns mitos e verdades relacionados ao Disque 100.
3: A pessoa denunciante deve ser identificada?
2: Mito. O denunciante não é obrigado a se identificar. Mas para isso, o anonimato deve ser solicitado durante o atendimento.
4: O Disque 100 substitui serviços de emergência?
2: Isso também é um mito. Um serviço não substitui os outros. Em cenários de perigo iminente, não hesite em procurar a Polícia Militar pelo 190, o Corpo de Bombeiros ligando 193 ou o SAMU no 192.
5: Se comprovada a violação, o agressor poderá ser responsabilizado?
2: Verdade, mas sempre respeitando o devido processo legal e observando o direito ao contraditório, ampla defesa e a presunção da inocência. Lembrando que os profissionais da ouvidoria não entram em contato com o denunciante ou com a vítima para comunicar o desfecho da denúncia. Caso o denunciante queira receber atualizações, é necessário entrar em contato com o Disque 100 e informar o número de protocolo recebido no momento da denúncia.
6: E se a denúncia for feita de má fé, o denunciante poderá responder judicialmente?
2: Também é verdade. No Brasil, existem mecanismos legais que permitem a responsabilização de quem aciona serviços públicos com má fé. Por isso, o serviço Disque 100 e outros canais de denúncias devem ser utilizados com responsabilidade.
7: É preciso apresentar provas materiais para a abertura de um protocolo de denúncia?
2: Mito. As provas ajudam na apuração, mas não são obrigatórias, porque nem sempre é possível reunir materiais que comprovem uma violação. Mas algumas informações são essenciais para o prosseguimento da denúncia, como o nome da vítima e do autor, local, data e a descrição do episódio. Vale lembrar que a ligação para o Disque 100 é gratuita e, além do atendimento telefônico, o serviço recebe denúncias pelo WhatsApp, Telegram, videochamadas em língua brasileira de sinais e presencialmente na sede do Ministério dos Direitos Humanos e da Cidadania, em Brasília. Reportagem Graziele Bezerra.
0: E quem precisar recorrer ao Disque 100 pelo WhatsApp, anote aí, o número é 61 99611 0100.
1: A prova nacional docente, a PND, será realizada neste domingo, dia 20, em 806 cidades de todo o país.
0: A avaliação pode ser usada em processos seletivos e concursos públicos para a carreira de professor da educação básica.
8: Neste domingo acontece a Prova Nacional Docente. A avaliação é destinada a concluintes de licenciaturas, graduados e profissionais da educação interessados em utilizar a nota em processos seletivos para a carreira docente. Nesta edição, a PND tem uma função a mais. A mesma avaliação teórica será utilizada como Exame Nacional de Desempenho dos Estudantes, o ENAD das licenciaturas. A prova avalia a formação dos estudantes que pretendem atuar na educação. O diretor de graduação do Instituto Federal do Tocantins, Daniel Marra da Silva, destaca que a avaliação é fundamental para certificar o conhecimento dos futuros educadores e dos cursos de licenciaturas.
9: Além de avaliar o desempenho do estudante no curso e nos dar um retrato de como que o curso está sendo desenvolvido mesmo, da qualidade, ou nos oferece subsídios para melhorias, né? Também oferece essa oportunidade ao estudante de, a partir do desempenho, assumir um concurso público por instituição. instituições que adotem esse sistema.
8: A prova tem duas partes, são 30 questões objetivas e uma discursiva de formação geral docente, além de outras 50 questões específicas da área de licenciatura. Ao todo, são 21 áreas avaliadas, entre elas pedagogia, matemática, história, geografia

0: e Educação Física. Elisiane Marim Galeazzi, estudante de Farroupilha, no Rio Grande do Sul, vai participar do exame e fala como se preparou.
1: É importante desenvolver uma boa capacidade de interpretação, relacionando os conteúdos estudados com as situações concretas da prática docente.
0: João Antônio, estudante de Física em Palmas, Tocantins, também vai participar. Para ele, a carreira já está definida e será dentro da sala de aula.
2: A gente vê uma grande tendência a pessoas desistirem da educação, da sala de aula. Eu me sinto transformado pela educação e eu quero levar isso para frente.
0: É preciso ficar atento aos horários. Os portões abrem ao meio-dia e fecham impreterivelmente à 1 da tarde pelo horário de Brasília. A prova começa à 1:30 e termina às 7 da noite. O candidato deve levar documento oficial com foto e caneta esferográfica preta de material transparente. O celular e outros eletrônicos devem ser desligados e guardados no envelope porta-objetos. O local de prova está no cartão de confirmação da inscrição disponível no sistema PND. Com locução de Edinaldo Júnior, reportagem Pablo Mundim.
3: Hoje é Dia Nacional de Conscientização e Incentivo ao Diagnóstico Precoce do Retinoblastoma,
4: que é o câncer nos olhos mais comum em crianças.
3: A melhor estratégia de combate à doença é observar os olhinhos e fazer exames preventivos.
4: E o tratamento está disponível no Sistema Único de Saúde.
5: O retinoblastoma é um tipo raro de câncer ocular que se desenvolve na retina. Ele acomete principalmente crianças com menos de 5 anos de idade. É o tumor intraocular mais frequente na infância. A chefe do Serviço de Oncologia Pediátrica do Instituto Nacional do Câncer, o INCA, doutora Sima Ferman, fala dos sintomas da doença.
6: Os principais são a leucocoria, que é o reflexo branco na pupila quando a luz incide. Mas tem outros sinais e sintomas também importantes, como o estrabismo, ou mesmo o olho vermelho, né, que fica vermelho, ou dor, ou queda da visão. São sintomas importantes e que merecem uma investigação o mais rápido possível.
5: E hoje é o Dia Nacional de Conscientização e Incentivo ao Diagnóstico Precoce do Retinoblastoma. Descobrir a doença com antecedência é fundamental para um tratamento de sucesso, com até 98% de cura, diminuindo assim as chances de cegueira. O retinoblastoma ganhou maior visibilidade após a filha dos jornalistas Tiago Leifert e Dayana Garbim receber o diagnóstico da doença. Depois disso, o casal criou uma ONG e uma campanha De Olho nos Olhinhos, que incentiva pais e responsáveis a fazerem pelo menos um exame de vista a cada 6 meses, para afastar o risco da doença. A campanha tem o apoio do Instituto Nacional do Câncer. Tiago Leifert fala da importância do diagnóstico precoce.
7: O retinoblastoma atinge crianças de 0 a 5 anos. Elas não vão falar que elas não estão enxergando, elas vão tentar se adaptar e cabe a nós, os adultos que estão ali em volta, a gente tem que ficar de olho nos olhinhos. Então a gente decidiu compartilhar com as famílias para que as pessoas pudessem chegar ao tratamento antes do que a gente conseguiu. Não só as famílias, também professores, a tia da creche, grupo do futebol, do seu condomínio, todo mundo tem que ficar de olho nos olhinhos.
5: O Sistema Único de Saúde oferece tratamento integral para o retinoblastoma. Os pacientes são encaminhados para unidades de assistência de alta complexidade em oncologia. O SUS cobre exames, cirurgias, quimioterapia e radioterapia quando são necessárias. As informações sobre o tratamento estão disponíveis em gov.br/inca. Com locução de Thaísa Vitória, reportagem Cleide Lopes.
3: A Anvisa, Agência Nacional de Vigilância Sanitária, proibiu a importação, o armazenamento, a distribuição, a comercialização e a propaganda e também o uso da caneta de GLP-1 denominada T36.
4: O medicamento não possui registro sanitário junto à Anvisa e não teve a sua segurança e eficácia avaliadas no Brasil.
3: A comercialização desse produto, popularmente conhecido como caneta emagrecedora, por meio do site golfarma.shop, também foi proibida.
4: O site vinha anunciando medicamentos sem registro no Brasil, à base de tirzepatida ou que alegavam supostamente ter como princípio a retatrutida, substância que ainda não possui registro em nenhum país do mundo.
3: É importante esclarecer que sites em geral não podem vender medicamentos para qualquer indicação, em nenhuma hipótese.
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4: Pegue lanterna, capacete, calça e sapato fechado e vista-se com roupas confortáveis.
3: A nossa viagem hoje é no

0: escuro, mas de uma beleza plena.
1: Vamos conhecer as cavernas da Chapada Diamantina na Bahia.
0: E você ainda tem a opção de visitar uma das mais de 30 mil grutas e cavernas espalhadas por todo o Brasil.
2: Imagina caminhar por um ambiente onde a luz do sol não chega. Em salões subterrâneos, rios, formações rochosas e estruturas que levaram milhares ou até milhões de anos para se formar. É o universo das cavernas e grutas, patrimônio natural brasileiro. E no país, são mais de 30 mil, de acordo com o ICMBio, Instituto Chico Mendes de Conservação da Biodiversidade. E que tal conhecer algumas delas com a gente? Estamos na Chapada Diamantina, no interior da Bahia. E vamos começar nosso roteiro em Iraquara, conhecida como capital das grutas e cavernas. O guia turístico Rael de Souza, que nasceu na cidade, conta o que você pode encontrar pela região.
3: Iraquara é conhecida como a capital de grutas e cavernas do Brasil. Então, tem mais de 200 grutas catalogadas, somente tem 7 que é aberta à visitação. Eu vou citar aqui o nome de algumas dessas, das grutas, que tem Gruta da Fumaça, Lapa Doce, Caverna Turbina, Gruta da Pratinha, Gruta Azul, Maneiro, Bolo de Noiva.
2: Dessas grutas que o Rael acabou de citar, entre as mais famosas estão a Lapa Doce e a Gruta da Pratinha. Cada uma oferece uma experiência diferente. A Lapa Doce é uma caverna seca, com formações calcárias milenares e salões que chegam a 25 metros de altura. A única luz que entra é a da lanterna que acompanha os visitantes. Já a Gruta da Pratinha é chamada de Oásis do Sertão Baiano, pelas suas águas incrivelmente azuis e transparentes. Quem não perde a oportunidade de ir a essa região é a baiana Eliseni Fernandes, que hoje mora em São Paulo.
4: Lá em Iraquara mesmo, tem a gruta que fica na Fazenda Pratinha, né? Lá tem duas grutas, que é a Gruta Pratinha e a Gruta Azul. A Gruta Azul, a gente não pode entrar, né, na água, mas para tirar foto. Geralmente o turista vai assim mais no período da tarde, né? Ali por volta das 2 horas, que é onde o sol bate na caverna e a água ali fica toda iluminada, né? Tem a Gruta Pratinha, que é mais para mergulho, né? Tem uns passeios ali que você faz o mergulho. É uma experiência, assim, incrível.
2: Visitar nossas cavernas é caminhar entre catedrais de pedras milenares, flutuar em rios subterrâneos de água azul cristalina e vivenciar o silêncio absoluto da natureza. Ficou curioso? Então se liga na dica do ICMBio. Quando for planejar o passeio, verificar a distância e o grau de esforço físico exigido. E sempre que possível, contratar um guia turístico credenciado pelo órgão. Eu sou a Raquel Mariano e até a próxima viagem.
1: Na próxima semana, com a chegada da primavera, vamos falar de flores, projetos e cidades que produzem e exportam esse bem tão delicado.
0: Vamos conhecer Olambra, em São Paulo, uma estância turística conhecida como a Cidade das Flores.
1: O local é responsável por 40% da produção nacional de flores e plantas ornamentais, além de dominar 80% das exportações do setor no país.
0: Então, até sexta-feira, na nossa próxima viagem pelo país.
1: E essas foram as notícias do governo federal.
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0: Fique agora com as notícias do Poder Judiciário e do Congresso Nacional. Boa noite, um bom fim de semana.
1: A gente volta na segunda-feira. Uma boa noite.

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2: Supremo confirma a validade da norma que proíbe delegados de chefiar policiamento extensivo no Rio.
3: Semana Nacional da Execução Trabalhista arrecada mais de 4 bilhões de reais.
2: STJ mantém condenação de ex-deputada Flor de Lis a 50 anos de prisão e anulação de júri.

0: que absolveu outros três réus.
1: Boa noite, eu sou Leandro Bezerra.
0: Eu sou Walter Lima.
1: Confirmada pelos ministros do Supremo Tribunal Federal a validade da norma que proíbe delegados de chefiar policiamento ostensivo no Rio de Janeiro.
0: A decisão foi tomada em sessão virtual. Os ministros julgaram uma ação direta de inconstitucionalidade contra uma lei estadual de 2025, que estabelece o exercício de funções de comando ou de chefia em forças de segurança.
1: STJ mantém condenação da ex-deputada federal Flor de Lis dos Santos de Souza a 50 anos de reclusão pela morte, em 2019, do pastor Anderson do Carmo de Souza, o então marido dela.
0: Os ministros também mantiveram uma anulação de júri que absolveu outros três réus. Fátima Uchoa.
2: O assassinato a tiros do pastor Anderson ocorreu na casa da família em Niterói. Flor de Lis foi condenada por planejar o crime. O Tribunal de Justiça do Rio de Janeiro havia anulado a absolvição de uma neta biológica da ex-deputada e de dois filhos adotivos, sob o fundamento de que a decisão dos jurados foi contrária às provas do processo. Por isso, os três devem ser submetidos a novo júri popular. Em relação a Flor de Lis, a relatora no STJ, desembargadora convocada Nilsoni de Freitas, observou que a decisão de pronúncia que levou a ex-deputada a julgamento apresentou fundamentação suficiente com base em provas periciais e testemunhais.
1: Mais de 4 bilhões de reais foram arrecadados nesta edição da Semana Nacional da Execução Trabalhista.
0: Durante 5 dias, a Justiça do Trabalho concentrou esforços para garantir o pagamento de dívidas já reconhecidas. Larissa Batista.
3: Os dados parciais desta edição revelam a dimensão da iniciativa. Cerca de 77 mil audiências foram realizadas em todo o país e mais de 20 mil acordos foram firmados entre trabalhadores e empresas. Ao todo, mais de 4 bilhões de reais foram arrecadados. Neste ano, a Força-Tarefa concentrou esforços nos grandes devedores e na localização de bens. A estratégia buscou encontrar recursos para quitar milhares de dívidas trabalhistas, de quem já tinha o direito reconhecido.
1: As eleições estão chegando e a Justiça Eleitoral tem alguns aplicativos que vão facilitar a vida do eleitor.
0: Essas ferramentas permitem consultar serviços, denunciar irregularidades e acompanhar informações da votação. Estevam Furtado.
4: O e-título permite consultar o local de votação, a situação eleitoral e outros serviços. Já o Pardal é o canal para denunciar irregularidades como propaganda ilegal e suspeita de compra de votos. O boletim na mão permite consultar os votos registrados nos boletins de urna a partir do QR Code impresso no documento. E o aplicativo Mesário reúne treinamentos e orientações para quem vai trabalhar nas sessões eleitorais. Todos eles estão disponíveis gratuitamente nas lojas Google Play e Apple Store.
1: O Ministério Público Federal divulga novo balanço sobre o uso de recursos ambientais do caso Brumadinho.
0: O relatório apresenta avanços em obras, compras de veículos, drones e regularização de terras nas unidades de conservação. Sabrine Menezes.
5: Fruto de uma decisão da Justiça Federal, com anuência do MPF, do Ministério do Meio Ambiente e do IBAMA, o projeto G7 Parques Nacionais converte multas ambientais da Vale em investimentos para a preservação de 7 parques nacionais de Minas Gerais. Segundo o relatório, no período mais recente foram solicitados 21 milhões de reais, usados principalmente em contratos de engenharia. Os recursos também financiam projetos de infraestrutura, compra de equipamentos e regularização fundiária. As novas solicitações de aporte financeiro, cerca de 37 milhões de reais, serão utilizados para proteger as unidades, melhorar as estruturas dos parques e incentivar o turismo sustentável.
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1: A você uma boa noite.
0: Um fim de semana excelente e até segunda-feira.
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1: Eu sou Humberto Pinheiro e estes são os destaques de hoje do Jornal do Senado, que começa agora. Plataformas digitais terão que divulgar relatórios sobre proteção de crianças e adolescentes. Há 80 anos,

0: Constituição de 1946 marcava a redemocratização do Brasil. Projeto no Senado amplia direitos de trabalhadores domésticos no seguro-desemprego. Boa noite. As plataformas digitais com mais de 1 milhão de usuários menores de 18 anos precisam publicar o primeiro relatório semestral de transparência previsto no Estatuto Digital da Criança e do Adolescente. O documento deve detalhar as medidas adotadas para proteger crianças e adolescentes, além de informar como a plataforma identifica e enfrenta riscos e recebe e trata denúncias. A exigência vale para provedores e aplicações de internet destinados a menores de idade ou com acesso provável por esse público. Repórter Pedro Pincer.
1: Plataformas digitais acessadas por crianças e adolescentes com mais de 1 milhão de usuários menores de 18 anos precisam publicar o primeiro relatório semestral de transparência previsto no ECA Digital. O documento precisa detalhar como a plataforma protege crianças e adolescentes e como lida com riscos e denúncias. O autor da proposta do ECA Digital foi o senador Alessandro Vieira, do MDB de Sergipe. Ele destaca a importância e o ineditismo da legislação.
2: Nós estamos regulando parcialmente a atividade das empresas mais poderosas da história do capitalismo. Essa é a primeira lei das Américas nessa matéria. As empresas serão obrigadas a, por padrão, organizar seus aplicativos, seus produtos, seus serviços, na forma mais protetiva para a criança e adolescente. Esse é um projeto, essa é uma legislação voltada para a proteção da criança e adolescente.
1: Mais informações sobre o ECA Digital e sobre as obrigações previstas podem ser consultadas em gov.br/ANPD.
0: Há 80 anos, em 18 de setembro de 1946, o Brasil promulgava uma nova Constituição, após o fim do Estado Novo. A Carta Constitucional reestabeleceu as eleições diretas, fortaleceu o Congresso Nacional e devolveu autonomia política e administrativa a estados e municípios. O texto também ampliou direitos e garantias individuais e marcou a redemocratização do país. Mais detalhes com o repórter Rodrigo Rezende.
3: Depois de 15 anos de governo Getúlio Vargas, entre 1930 e 1945, e 8 anos da ditadura do Estado Novo, iniciada em 1937, o Brasil teria, em 1946, uma nova Constituição. O consultor legislativo Gilberto Guerzoni ressalta que o fim da Segunda Guerra acelerou o processo de democratização no país e praticamente exigiu a elaboração de um novo conjunto de leis. O presidente da Assembleia Constituinte foi o senador Melo Viana. Em 18 de setembro de 1946, a nova carta foi promulgada e, segundo Guerzoni, era uma constituição liberal e a mais democrática até então.
4: Nós temos a volta da autonomia dos estados e municípios, das eleições diretas para governador e prefeito e para presidente da república, né, o restabelecimento das assembleias legislativas, das câmaras municipais e do próprio Congresso Nacional.
3: A Constituição de 1946 ficou em vigor até o golpe de 1964. Ela foi substituída formalmente pela Carta de 1967.
0: A busca pela igualdade de direitos para os trabalhadores domésticos deve ganhar mais um capítulo com o novo projeto apresentado no Senado. A proposta pretende alterar a lei que regulamenta o trabalho doméstico remunerado para equiparar as regras do seguro-desemprego da categoria às aplicadas aos demais trabalhadores. Repórter Douglas Castilho.
5: Atualmente, a trabalhadora doméstica demitida sem justa causa tem direito a ganhar um salário mínimo em até 3 parcelas, desde que tenha trabalhado por pelo menos 15 meses nos 2 anos que antecederam o fim do emprego. As demais categorias profissionais podem ganhar de 3 a 5 parcelas e o valor é calculado com base na média dos últimos salários. O consultor legislativo da Casa, Bernardo Schettini, destacou que, apesar dos avanços alcançados nos últimos anos, a garantia plena na Seguridade Social das trabalhadoras domésticas ainda não foi atingida.
6: Hoje, essas trabalhadoras e esses trabalhadores também acessam o FGTS, o próprio seguro-desemprego, têm direito a uma jornada e uma escala de trabalho dignas, recebem horas extras quando devidas. A principal divergência hoje em dia, no âmbito da Seguridade Social, está no seguro-desemprego.
5: Outro ponto do projeto indica o Fundo de Amparo ao Trabalhador, FAT, como fonte para custear os gastos com a implementação das novas regras. O texto agora aguarda

0: envio às comissões pertinentes.
1: Uma proposta e análise na Comissão de Educação propõe a instalação de botão de pânico nas escolas. Além do dispositivo emergencial para acionar autoridades, o texto também prevê que estabelecimentos de ensino das redes pública e privada implementem medidas como câmeras de vigilância e treinamento de pessoal responsável pelos equipamentos de segurança. O objetivo do projeto é prevenir e combater a violência escolar. Por isso, estipula que todo ano ocorram simulações para testar os planos de segurança, que devem contar com a participação obrigatória de alunos e funcionários. O texto determina ainda que os estados mantenham áreas de inteligência voltadas à prevenção de agressões nas escolas, inclusive no ambiente virtual.
2: Eleições 2026.
1: Falta pouco para o dia das eleições de 4 de outubro. A Justiça Eleitoral já analisou mais de 99% dos pedidos de registro de candidatura em todo o país. Os tribunais eleitorais também já começaram a preparar as urnas eletrônicas. O processo inclui a instalação dos sistemas e a inserção dos dados que serão utilizados na votação. A reportagem é de Raíssa Abreu.
3: Segundo o presidente do TSE, ministro Cássio Nunes Marques, é só depois do julgamento de todos os pedidos de candidatura que os tribunais regionais podem lacrar o sistema das urnas eletrônicas. Os dados dos 13 candidatos à presidência da República já foram carregados. É o que conta o coordenador de processamento da Secretaria Judiciária do Tribunal, Daniel Vasconcelos.
4: Na sequência, os TREs irão fazer também essas cerimônias de encerramento do candidato, de modo que para cada unidade da federação seja dada a carga de todos os cargos, não só os presidentes, mas os demais que estão em jogo esse ano.
3: O primeiro turno das eleições acontece no dia 4 de outubro.
1: Lembrando que neste ano o eleitor irá votar em 2 senadores, mas atenção, são 2 senadores diferentes, um voto para cada candidato ou candidata. Primeiro, o eleitor escolherá um candidato e confirmará a escolha. Em seguida, registrará o outro voto. Se o eleitor repetir o mesmo número nas duas oportunidades, apenas o primeiro voto será considerado válido. O segundo será anulado automaticamente pela urna eletrônica. Também é importante lembrar que na votação para senador não é possível votar na legenda, ou seja, o eleitor não poderá digitar apenas o número do partido. Caso isso aconteça, o voto para senador será considerado nulo. No dia da eleição, é permitido levar os números dos candidatos anotados no papel. O primeiro turno da eleição ocorre no dia 4 de outubro. E para ajudar o cidadão a se informar melhor, o Senado Federal criou uma página especial para a cobertura das eleições. O site pode ser acessado por meio do endereço senado.leg.br/eleições. Com trabalhos técnicos de Eliseu Caires, o Jornal do Senado fica por aqui. Acompanhe agora as notícias do Tribunal de Contas da União e da Câmara dos Deputados. Boa noite e um bom fim de semana.
2: Minuto do TCU.
5: O Tribunal de Contas da União avaliou as barreiras enfrentadas por pequenos provedores de internet no Brasil. Essas empresas têm papel importante na expansão da conectividade. Em municípios com até 30 mil habitantes, elas respondem por 91% das conexões de fibra ótica. A auditoria identificou problemas que aumentam custos e dificultam investimentos. Entre eles, estão dificuldades para compartilhar postes, acesso ao crédito e a concorrência com provedores ilegais. O TCU também apontou que o furto de cabos e a atuação de organizações criminosas prejudicam a prestação do serviço em alguns locais. O tribunal recomendou que a Agência Nacional de Telecomunicações e o Ministério das Comunicações revejam as regras de compartilhamento de infraestrutura e adotem medidas contra provedores ilegais. Saiba mais em tcu.gov.br.
2: TCU, fiscalização a serviço da sociedade. 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
6: Câmara cria regras especiais para controle sanitário da agricultura familiar.
7: Deputados estudam modernizar sistema de busca de pessoas desaparecidas.
8: Comissão inclui cálculo do fator amazônico nas políticas.

0: escolas públicas da região. Boa noite. A Comissão da Amazônia aprovou a inclusão do chamado fator amazônico no cálculo das políticas de desenvolvimento social para a região. A repórter Fabielle Pires tem os detalhes.
1: Avançou mais um passo na Câmara dos Deputados a proposta que insere o chamado fator amazônico em políticas públicas do governo federal. O projeto foi aprovado pela Comissão da Amazônia e dos Povos Originários e Tradicionais. A ideia é que sejam considerados custos e prazos adicionais ao planejar e executar políticas de desenvolvimento social na Amazônia legal, incluindo o processo de compras públicas. A proposta foi apresentada por vários deputados da bancada amazônica de partidos diferentes. Segundo a justificativa do projeto, os desafios logísticos da Amazônia acabam aumentando os custos de produtos, serviços e investimentos públicos na região. Esses custos estão relacionados às grandes distâncias, às dificuldades de transporte, ao acesso a comunidades isoladas e às condições climáticas da região. Em entrevista à Rádio Câmara, o relator da proposta da Comissão da Amazônia, deputado Dorinaldo Malafaia, do PDT do Amapá, explicou que a região passa por dificuldades logísticas na organização de diferentes políticas públicas, de distribuição de alimentos e a cobertura vacinal de áreas isoladas.
2: O fator amazônico e o custo amazônico, ele é uma realidade nossa. Nós precisamos avançar do ponto de vista das políticas públicas, das políticas de gestão, para que a gente possa realmente adaptar isso a uma realidade que é a desigualdade regional.
1: O texto foi aprovado pela Comissão da Amazônia na versão sugerida pelo relator. Entre as mudanças propostas por Dorinaldo Malafaia ao projeto original, estão alterações na nova lei de licitações para que o valor estimado das contratações públicas na região amazônica inclua gastos extras com deslocamento, comunicação e acesso limitado a recursos. A proposta, que inclui o fator amazônico em políticas de desenvolvimento social, já havia sido aprovado também pela Comissão de Previdência, Assistência Social, Infância, Adolescência e Família. O projeto agora segue para a Comissão de Constituição e Justiça. Para virar lei, a proposta precisa ser aprovada pela Câmara e pelo Senado. Da Rádio Câmara de Brasília, Fabielle Pires.
3: Desenvolvimento Regional.
0: Roberto Duarte, do Republicanos do Acre, propõe criar um programa nacional para ampliar o acesso à energia solar com linhas de crédito quitadas a partir da própria economia obtida na conta de luz. A iniciativa também prevê o uso do saldo do FGTS para custear a instalação dos sistemas fotovoltaicos. Roberto Duarte acrescenta que a proposta engloba um incentivo a condomínios solares comunitários, condições facilitadas para famílias de baixa renda e uma verba específica para financiar projetos por meio de emendas parlamentares.
3: Consumidor.
0: Celso Russomano, do Republicanos de São Paulo, é autor de projeto que obriga aplicativos de transporte e entrega a detalhar a composição do preço cobrado do consumidor. A plataforma deverá informar quanto fica com a empresa e quanto do valor é repassado a prestadores de serviço e estabelecimentos. Celso Russomano também determina que as informações sobre o preço apareçam antes da confirmação da compra, inclusive quando houver o chamado reajuste dinâmico. O texto ainda exige a disponibilidade do histórico de cada operação por pelo menos 12 meses.
3: Homenagem.
0: Luciano Vieira, do PSDB do Rio de Janeiro, apresentou o projeto que inclui o nome de Sérgio Vieira de Mello no livro dos Heróis e Heroínas da Pátria. A homenagem visa reconhecer a atuação do brasileiro que foi alto comissário da ONU, morto em um atentado à bomba no Iraque em 2003. Luciano Vieira lembra que Sérgio Vieira de Mello atuou durante 34 anos na Organização das Nações Unidas, em missões voltadas à paz e aos direitos humanos. Entre as missões, o parlamentar destaca a condução do processo de independência do Timor-Leste, de 1999 a 2002.
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1: Saúde.
2: Passou em mais uma comissão da Câmara a proposta que prevê a criação de protocolo para atendimento de mulheres na menopausa pelo SUS. A repórter Maria Neves traz mais informações sobre o texto.
3: A Comissão de Finanças e Tributação da Câmara dos Deputados aprovou o projeto que obriga o Sistema Único de Saúde a elaborar protocolo clínico para o tratamento dos sintomas do climatério. Esse período, que começa por volta dos 40 anos e representa a transição da fase reprodutiva para a não reprodutiva da mulher, costuma ser marcado por sintomas físicos e emocionais. A autora do texto, deputada Ana Paula Lima, do PT de Santa Catarina, enumera algumas das dificuldades enfrentadas pelas mulheres nessa fase.
4: Aproximadamente 85% das mulheres experimentam fogachos durante a transição menopausal tardia e no pós-menopausa inicial. E cerca de 50% das mulheres no pós-menopausa eventualmente desenvolvem sintomas de atrofia vulvo-vaginal, incluindo secura vaginal e dispareunia.
3: O projeto original de Ana Paula Lima previa apenas a oferta de terapia hormonal pelo SUS. No entanto, a relatora na Comissão de Finanças e Tributação, deputada Ana Pimentel, do PT Mineiro, recomendou que se aprovasse a versão apresentada na Comissão de Defesa dos Direitos da Mulher. No entendimento da relatora, ao obrigar o Sistema Único de Saúde a oferecer terapia hormonal a mulheres no climatério, o projeto criava despesa obrigatória de caráter continuado para o Executivo Federal. Nesse caso, seria necessário apresentar a estimativa de custo da nova exigência e formas de compensar o gasto. De acordo com Ana Pimentel, o texto aprovado supera essa dificuldade por reformular a proposição em termos predominantemente normativos e programáticos. Em lugar de assegurar de forma direta a oferta obrigatória do tratamento hormonal, passa a prever que o sistema de saúde pode ofertar diferentes abordagens terapêuticas, inclusive hormonais. O projeto agora será analisado pela Comissão de Constituição e Justiça. Se aprovado, poderá seguir para análise do Senado. Da Rádio Câmara de Brasília, Maria Neves.
1: Previdência.
5: Para Adolfo Viana, do PSDB da Bahia, a conquista de um emprego formal não deve significar a perda imediata do Bolsa Família. O projeto de autoria do deputado estabelece a permanência da família no programa por 24 meses com o pagamento integral do benefício.
2: A proposta estabelece que a regra valeria mesmo quando a nova renda ultrapassar os limites atualmente previstos. Adolfo Viana sustenta que a medida dá mais segurança ao trabalhador, estimula a formalização e amplia a base de contribuintes da Previdência Social.
1: Educação.
5: Projeto de Rafael Brito, do MDB de Alagoas, altera a fórmula do repasse do PNAE, o Programa Nacional de Alimentação Escolar, para aumentar os recursos da merenda escolar, especialmente para o Norte e Nordeste. O objetivo é melhor atender estudantes em situação de vulnerabilidade econômica.
6: Hoje, o recurso da merenda é calculado apenas pelo número de alunos matriculados, sem considerar que existem escolas, por exemplo, que a maioria dos estudantes vive em situação de pobreza ou tem na alimentação escolar a principal refeição do seu dia. Essa minha proposta, ela não retira recurso nenhum do município, para ficar bem claro. Todos continuam recebendo o valor que já recebem. O que a gente está fazendo é criar um repasse adicional para os estudantes em situação de pobreza e extrema pobreza, garantindo mais recursos de alimentação justamente para as escolas que atendem quem mais precisa.
2: Rafael Brito esclarece ainda que o aumento será gradual até 2031. Segundo ele, a medida segue uma recomendação técnica do governo federal e usará dados existentes nos sistemas do CadÚnico e do Bolsa Família para evitar distorções e burocracia. Música.

0: A coxinha pode ser reconhecida como patrimônio cultural e material do Brasil por causa de sua relevância histórica, cultural e gastronômica. O texto de Vitor Lippe, do PSD de São Paulo, destaca a presença do salgado em diferentes regiões e sua relação com a identidade alimentar do país.
1: O deputado também ressalta a importância econômica da coxinha, especialmente para pequenos negócios, como lanchonetes e vendedores ambulantes. Segundo Vitor Lippe, a produção e a comercialização do salgado movimentam uma cadeia que envolve empreendedores, indústria e geração de empregos.
2: Segurança Pública.
0: Comissão aprova projeto que busca modernizar o sistema de busca de pessoas desaparecidas. A repórter Silvia Munhato traz mais detalhes sobre as medidas a serem adotadas, inclusive o uso de câmeras de segurança.
3: A Comissão de Finanças e Tributação da Câmara dos Deputados aprovou proposta que busca modernizar a Política Nacional de Busca de Pessoas Desaparecidas. O texto reforça o uso de tecnologia nas investigações. Pela proposta, a política passa a tratar, além do desaparecimento, do combate ao tráfico de pessoas, inclusive quando o crime ocorrer no exterior contra a vítima brasileira. O texto prevê a autorização do uso de câmeras e reconhecimento facial para apoiar as investigações e acelerar a localização de desaparecidos, com regras para proteger dados e preservar o sigilo das apurações. Outra medida é a integração de dados entre sistemas municipais, estaduais e federais, para unificar as ações de busca. No Código Penal é criado artigo que tipifica o crime de desaparecimento ou tráfico de pessoas, englobando condutas como exploração sexual, trabalho escravo, adoção ilegal e remoção de órgãos, prevendo agravantes para situações envolvendo funcionários públicos, vulneráveis ou deslocamento da vítima para outra região. Também é incluído o crime de desaparecimento de pessoas na Lei de Crimes Hediondos, quando praticado contra crianças e adolescentes. E o texto ainda regulamenta o uso do alerta Amber, que teria o objetivo de emitir alertas nacionais para localização rápida de pessoas desaparecidas a menos de 24 horas. O relator da proposta na Comissão de Segurança Pública, deputado Sanderson, do PL do Rio Grande do Sul, destacou a necessidade de investimentos na área de inteligência.
4: Hoje nós temos algo em torno de 10% apenas dos crimes cometidos são levados a uma condenação. É muito pouco. Nós precisamos elevar isso, mas para elevar precisamos de tecnologia, de inteligência policial, para que o promotor tenha condições de oferecer a denúncia e que os magistrados tenham condições de, com base nas provas, condenarem os culpados, mas a tecnologia deve estar a favor da população brasileira e esse projeto, então, vem justamente nesse sentido.
3: Já a relatora na Comissão de Finanças e Tributação, deputada Camila Jara, do PT do Mato Grosso do Sul, fez alterações no sentido da implementação gradual das medidas previstas. O objetivo é adequar as mudanças à capacidade orçamentária da administração pública. A proposta que moderniza a Política Nacional de Busca de Pessoas Desaparecidas ainda será analisada pela Comissão de Constituição e Justiça. Depois, seguirá para o plenário da Câmara. Da Rádio Câmara de Brasília, Silvia Munhato.
1: Fred Linhares, do Republicanos, apresentou o projeto que inclui o Distrito Federal na regra que aumenta a pena para furto de veículo levado a outra unidade da federação. A mudança busca eliminar a omissão do Código Penal, que atualmente menciona apenas os estados e outros países.
0: Pela proposta de Fred Linhares, o transporte de veículo furtado para o Distrito Federal impõe ao responsável uma pena de 4 a 10 anos de prisão, além de multa. O parlamentar considera que a alteração dá mais segurança jurídica à aplicação da lei.
1: Jadiel Alencar, do Republicanos do Piauí, apresentou relatório favorável à aprovação de projeto que amplia a proteção da imagem, da voz e da privacidade de crianças e adolescentes no ambiente digital. Ele explica que o texto busca combater situações de exposição abusiva.
0: Jadiel Alencar defende que conteúdos considerados prejudiciais sejam retirados das plataformas, com medidas para impedir a republicação do mesmo material. O texto também prevê a exclusão desses conteúdos dos resultados dos serviços de busca na internet.
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1: Agricultura.
2: A Câmara aprovou regras especiais para o controle sanitário de produtos da agricultura familiar. A repórter Paula Bittar nos conta quais são.
3: A Comissão de Constituição e Justiça da Câmara aprovou uma proposta que prevê regras especiais para o controle sanitário e o comércio de produtos alimentícios da agricultura familiar, como doces, queijos e bebidas. O principal ponto da proposta é isentar de autorização governamental prévia a fabricação, a distribuição e a venda de produtos alimentícios coloniais ou artesanais da agricultura familiar, desde que cumpridas certas regras. Pelo texto, poderá haver fiscalização sanitária sobre os alimentos coloniais e artesanais produzidos pelos agricultores familiares, mas ela será prioritariamente orientadora. O projeto prevê que a dispensa de autorização governamental dependerá do cumprimento da lei e de normas relativas à produção, ao controle sanitário e às boas práticas de fabricação. De acordo com o texto aprovado, para comercializar os produtos alimentícios coloniais ou artesanais, os agricultores familiares deverão efetuar o registro eletrônico automático de cada produto previamente à primeira comercialização junto ao órgão competente definido em regulamento, com informações sobre o responsável pela produção, caracterização do produto, área geográfica de comercialização e outras informações. Também deverão capacitar em boas práticas de fabricação de alimentos o profissional responsável por registrar produtos que apresentem risco sanitário relevante, que são, em geral, alimentos mais suscetíveis à deterioração ou contaminação por micro-organismos. O projeto, que prevê regras especiais para o controle sanitário e o comércio de produtos alimentícios da agricultura familiar, segue agora para o Senado Federal. Na Rádio Câmara, de Brasília, Paula Bittar.
4: Dr. Flávio do PL do Rio de Janeiro apresentou projeto para reduzir barreiras à venda regional de produtos da agricultura familiar e artesanal. A proposta permite que produtos circulem fora da cidade de origem sem exigência de adesão ao Sistema Federal de Inspeção.
5: O produtor, às vezes ele produz um queijo, ou um salame, ou um doce no seu município. E ele tem um selo de inspeção municipal. E ele só pode comercializar dentro do município dele. Mas o profissional que dá o selo de inspeção municipal é o mesmo que dá o selo de inspeção estadual e o selo de inspeção federal, que é o CIF. E às vezes você tem um município de 1 quilômetro de divisa com outro. A pessoa faz o queijo aqui e é convidado para participar de uma feira de produtos da agricultura familiar ou artesanal. Não pode ir porque ele não tem o CISB ou o CIF. O nosso projeto de lei pede que quem tenha o SIM possa comercializar o seu produto da agricultura familiar e artesanal nos municípios vizinhos também. Então a gente quer que, como se fosse, diga assim ao SIM, quem tem o SIM possa comercializar o seu produto em todos os municípios do seu estado.
2: Dr. Flávio afirma que regras sanitárias criadas para grandes empreendimentos dificultam a regularização de pequenos produtores, incentivam a informalidade e limitam o acesso a mercados. Ele explica que o projeto prevê regulamentação pelo Ministério da Agricultura em até 180 dias.
4: Diego Andrade, do PSD de Minas Gerais, defende a criação do programa Leite do Povo para oferecer até 30 litros por mês aos beneficiários do Bolsa Família. Pela proposta, o governo federal deve pagar parte do custo e o restante seria descontado diretamente do benefício.
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2: Boa noite, gente. Chegamos ao Vivaço na sua sexta-feira. ZYD 832, canal 272, Educador FM, Batatá, em São Paulo. Sou eu, João Luiz, contigo. Claro, ao vivo, Centro Rádio TV, Alto da Vila Cruzeiro, para mais uma edição da sua night, dia 18 de setembro. Chegamos.
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2: E aí, tudo certinho? Tudo na maior tranquilidade? Sexta-feira já planejando o seu fim de semana. E claro que os seus planos passam pela 102,3. Comigo até as 10. E amanhã tudo começa com Rodolfito. Depois tem a Cicinha e eu também por aqui. Que tal você curtir sempre a programação da Edu? É sexta, você tá naquele rolê na cidade, vai tomar um lanchinho mais tarde aí. Vamos lá, curtir as melhores. Você participando, interagindo através do nosso WhatsApp acionado 999-86-1023. Obrigado pela audiência, pra quem nos acompanha. Acompanha pelo site e aplicativo também. Sempre com a melhor. Ah, Rosé. Bruninho.

Oi, de você que tá com a gente, ligando o rádio agora. Edição de sexta-feira, dia 18 de setembro. Fim de semana bacana pra você ligadinha com a gente aí. Olha que começo avassalador, hein, Gabriel Jesus. Me liga aí, mãe. Ganha 1.400.000 de seguidores em apenas 15 dias. Quem diria, hein? Podia voltar pro Palmeiras ou também pra outro time aí. Acabou desembarcando lá no Barcelona, fez um golaço aí na última rodada. A chegada de Gabriel Jesus ao Barça vem acompanhado por números expressivos durante esse pouco tempo dentro e fora do campo. Afinal, depois de estrear pela equipe na Liga na quarta rodada contra o Valencia, o atacante marcou seu primeiro gol apenas 3 dias depois, diante aí do Fenerwood na Champions, né? Dessa forma, o início positivo reforça o futuro do Brazuca e na Espanha, que se encaixou bem no estilo da equipe de Hansen Flick, como velocidade, pressão, movimentação e a capacidade de associação. Sim, foram fora a das quatro linhas. A mudança também coincide com um crescimento muito grande da presença digital do atacante em apenas 15 dias. E após a transferência, Gabriel Jesus ganhou mais de 1.400.000 seguidores aí no Instagram, chegando a pouco mais de 22.500.000. 29 anos, o jogador chega ao Barça com uma trajetória consolidada no futebol europeu, em especial na Inglaterra, e tornou-se o segundo brazuca com mais gols na história da Premier League, com 79. Além de ser também o segundo brasileiro com mais títulos da competição, com 5 conquistas. O do Gabriel. Educadora. 8:16, Gustavo Lima. Oi, Valéria, bem-vinda. Betinha, boa noitinha pra vocês.

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0: Wesley, Rei Vaqueiro, Diplicente, tá tocando demais também, hein? Tá grande audiência nos stream. Pra fechar legal a nossa primeira parte, primeira meia hora, você ligadinho com a gente no Zap Zap também. Alô, Ademir, bem-vindo, boa noite, excelente comecinho de fim de semana aí. Pessoal também, onde tá? Onde você tá? Tá preparando o rango? Tá na cidade? Tá aqui, ó. Passando em nossa rodovia, passando por Batatais, ouvindo a programação da Educadora. Segue boa viagem pra você com muita paz, com boa tranquilidade aí na estrada. Pra quem tá na cidade aí, vai no rolê, tá tranquilinho, tá nas lanchonetes aí, tá no seu carro, tá na sua casa, chácara, sítio. Obrigado pela sua companhia. Ricardo, tá na audiência com a gente, boa noite aí, pegando muito bem. Daqui a pouquinho tem o seu som por aqui também. Rapidinho break e já voltamos com muito, muito mais. A sua clássica noite educadora faz parte de você. Luciana, bem-vinda, boa noite. Já já tem a Maraísa também, viu? Daqui a pouquinho. Já tô voltando. Boa noite, Batatais. Você que nos dá audiência pelo site aplicativo também. Excelente noite de sexta-feira.
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2: Oi, boa noite. Voltamos com muito mais para você. Sextamos e também sextou com o passado, aquela nostalgia. Essa foi lançada em 2015 e marcou uma geração ao embalar os 50 tons de cinza. Lembrou aí? A música mistura desejo, vulnerabilidade e aquela vontade de viver um sentimento sem freio. Talvez seja isso e por isso que tantos anos depois, estamos em 2026, 11 anos após, ela ainda bate forte. Porque quase todo mundo já quis ser amado desse jeito, sem medida. Eliette Golden, lá 2015 pra você agora. Love me like you do. Boa noite, ótima sexta-feira. Pega muito bem estar contigo.

0: Educadora Pega Bem, boa noite, 8h43.
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0: Alô César, bem-vindo. Ótima sexta-feira aí com a gente na sintonia.
2: Matheus Fernandes.
0: Minutinho de fraqueza. Oi, Tamir.

0: bebe demais da conta.
1: Deixa de frescura, mano. Vamos tomar uma, hein? Eu choro, mano.
0: Pra Franca City. Obrigadão, Maria. Tá com a gente ainda na sintonia. Super fim de semana pra você, pro maridão, pra família toda aí, hein? Vai descansar amanhã, né? Vai falar. Amanhã não vai acordar cedinho pra trabalhar, não. Mãe, vai descansar, né? Esse bebe, né, Maria? Esse bebe. E a gente bebe com você. Os sucessos atemporais, o passado, o presente, tudo isso em um só lugar, zapiando 99986-1023. Heloísa, bem-vinda, boa noitinha, ótimo fim de semana pra você que tá com a gente curtindo a sintonia perfeita.
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0: você não perde a programação da Edu. Daqui a pouquinho eu tô voltando com muito mais. E você?
1: Com a gente sempre, né?
0: É VaptVupt Break. Tô voltando. Boa noite.

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